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2: 9 e 10.

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1: Nove e 32.

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1: Esta é a história de um tal de Aparício, índio maleva e muito mal acostumado a fazer confusões em bailes e festas muito gaúchas. Abre a cordiona, companheiro.

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1: 9:53

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3: Dez e 18.
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3: 10h32.

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3: Dez e cinquenta e oito.

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7: Onze e 19.
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2: Onze e trinta e sete.

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2: 11:57.

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4: 1:18.

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5: Duas e 19.
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3: 3:23.
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2: Quatro e 23.

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5: 5:26.
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5: 6h28.
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no combate da ponte do Ibirapuitã, em junho de 1923, no Alegrete, os maragatos se entrincheiraram na famosa Casa de Pedra do João Galã, um alegretense buenaço, pai de filhos que se tornariam ilustres, João Galã Júnior, Heitor Galã, por exemplo. O velho Galã era índio bueno, uma coisa por demais, mas surdo de um ouvido e que do outro não ouvia nada. O combate começara de manhã cedo entre as forças de Honório Lemes e Flores da Cunha, e lá pelas 10 da manhã tocou o telefone, já tinha, na Casa de Pedra. Um telefone, claro, daqueles antigos que, quando um falava, todo mundo escutava. Era o dono da casa, de gente que queria saber sobre o combate. Depois de muitos gritos, que todo o Alegrete ouviu, o seu João entendeu que lhe perguntavam sobre os tiros. Que tiro? Perguntou ele. Surdo só fala gritando. Eles só se apontam e não se atiram. Quer dizer, fazia 2 horas que morria gente a balaço e ele ainda não tinha ouvido nenhum tiro. Ui, galete surdo.

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3: 6:47.

rezo a prece inaugural do pajador das missões, que amanheceu nos fogões sobre um coro de bagual, enquanto via um sorsal floreando um hino de guerra, na melodia que encerra a origem dos instrumentos. E o Tupã, senhor dos ventos, benzia os cantos da terra. De onde venho? Para onde vou? O que não sabe adivinha. Venho de riba da linha, lá onde a pátria se gerou. O rio Uruguai berrou e fez que a terra se abrisse. E dali o Guasca surgisse sobre o lombo do cavalo, volteando a história de um pialo para que o gaúcho existisse. Morri, mas ressuscitei das cinzas da minha fé. 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
3: Sete e 27.

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Eu sou David Bortoloso, comunicando com você nessa manhã gostosa aqui de nossa grande e bela cidade. Muito obrigado pelo prazer da sua sintonia. Muito obrigado a você que está em casa hoje também, só de boa, ou coisa boa, né? Ouvindo a gente, então, melhor ainda. Grande abraço pra você por aqui.

0: vamos apresentar dicas e truques para a sua cozinha. Se o feijão ficou muito salgado, adicione algumas folhas de couve. O couve absorverá o excesso de sal e dará um ótimo sabor ao feijão. Daqui a pouquinho tem muito mais. Fique com a gente.
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2: Sete e quarenta e oito.
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9: Manhã maravilhosa, gente. É isso mesmo, você comigo então fica melhor ainda. É isso mesmo, né? Aquele grande abraço mais uma vez. Eu não canso de cumprimentar você e toda a sua família. Você que está sintonizado comigo, hein? A você voltando do trabalho, você trabalhando, ouvindo a gente. Sabe com o radinho ligadinho? No fundo, ouvindo a gente. Olha, a gente fica com certeza muito feliz também. Aí pelo prazer, né? Aí pelo poder também da sua audiência aí do outro lado, hein? Com certeza é aquele combustível gostoso da gente estar aqui comunicando juntamente com você. Eu daqui, você daí, comigo, David Bortoloso, na sua comunicação por aqui. Grande abraço pra você. Segue com a gente por aí.

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3: 8 e 11.
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0: Muito bom dia, é claro, para você também. Estamos ao vivaço para você. Grande abraço, né? Eu sou o David Bortoloso, você está ouvindo o melhor da música gostosa e boa de ouvir com a gente por aqui, hein? Seja com certeza você também muito bem-vindo em nossa programação por aqui, hein? Se esteja onde você estiver, é importante com certeza que você esteja sempre plugado, ligadinho comigo por aqui também. Simbora com a gente!
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3: 8:34.

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0: Manhã maravilhosa, gente. É isso mesmo, você comigo então fica melhor ainda. É isso mesmo, né? Aquele grande abraço mais uma vez. Eu não canso de cumprimentar você e toda a sua família. Você que está sintonizado comigo, hein? A você voltando do trabalho, você trabalhando, ouvindo a gente. Sabe que o radinho ligadinho, no fundo, ouvindo a gente. Olha, a gente fica com certeza muito feliz também. Aí pelo prazer, né? Aí pelo poder também da sua audiência aí do outro lado, hein? Com certeza é aquele combustível gostoso da gente estar aqui comunicando juntamente com você. Eu daqui, você daí, comigo. David Bortoloso na sua comunicação por aqui. Grande abraço pra você. Segue com a gente por aí.
3: Vamos ver assim.

0: vamos apresentar dicas e truques para a sua cozinha. Para obter batatas fritas bem sequinhas e crocantes, depois de cortá-las, deixe de molho em água e algumas gotas de vinagre ou de álcool. Daqui a pouquinho tem muito mais. Fique com a gente.
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4: 8:59.
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6: 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Alô, você, muito obrigado pelo prazer da sua sintonia. Eu sou David Bortoloso, comunicando com você nessa manhã gostosa aqui de nossa grande e bela cidade. Muito obrigado pelo prazer da sua sintonia. Muito obrigado a você que está em casa hoje também, só de boa, ou coisa boa, né? Ouvindo a gente, então, melhor ainda. Grande abraço pra você por aqui.
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2: Nove e vinte e dois.
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5: Muito bom dia, é claro, pra você também. Estamos ao vivaço pra você. Grande abraço, né? Eu sou o David Bortoloso, você está ouvindo o melhor da música gostosa e boa de ouvir com a gente por aqui, hein? Seja com certeza você também muito bem-vindo em nossa programação por aqui, hein? Se esteja onde você estiver, é importante com certeza que você esteja sempre plugado, ligadinho comigo por aqui também. Simbora com a gente.

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2: Um dia, numa rua da estrada, eu vi um velhinho sentado na calçada com uma cuia de esmola e uma viola na mão. O povo parou para ouvir. Ele agradeceu as moedas e cantou essa música, que contava uma história que era mais ou menos assim.

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10: 9:46.

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1: Manhã maravilhosa, gente, é isso mesmo, você comigo então fica melhor ainda, é isso mesmo, né? Aquele grande abraço mais uma vez, eu não canso de cumprimentar você e toda a sua família, você que está sintonizado comigo, hein? A você voltando do trabalho, você trabalhando, ouvindo a gente, sabe, com o radinho ligadinho, no fundo, ouvindo a gente, olha, a gente fica com certeza muito feliz também, aí pelo prazer, né? Aí pelo poder também da sua audiência aí do outro lado, hein? Com certeza é aquele combustível gostoso da gente estar aqui comunicando juntamente com você, eu daqui, você daí, comigo, David Bortoloso, na sua comunicação por aqui. Grande abraço pra você. Segue com a gente por aí.

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1: Atenção, cruzamento aqui. Olha só.

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6: Dez e quatro.
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Brasil Grande do Sul, fogão de pátria e de nativismo, junto à pia do batismo da crioula tradição. O ronco do chimarrão na prece tradicional, lembro do tempo imperial, aqueles tempos passados, de tantos filhos enjeitados do Rio Grande imortal. Tempos de pátria e peleias, tempos de luta e clarim, o pingo, a lança, o capim, e a gauchada peleando. E às vezes fico pensando, por que hoje não é assim? Será que o Guasca morreu? Por trás de alguma fascina? Será maldição de China, olho grande, mal olhado? Já chega de indagação. O Rio Grande é permanente nos lampejos do hostição. Então revivo a minha memória. Ouço rufares de patas no solo da pampa grande, barulho de freios, tinido de esporas, gritos de guerra, toques de clarim. E eu falo e mostro um pedacito da nossa história.

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7: 10:23.

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2: Dez e quarenta e cinco.
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5: Alô você, muito obrigado pelo prazer da sua sintonia. Eu sou David Bortoloso, comunicando com você nessa manhã gostosa aqui de nossa grande e bela cidade. Muito obrigado pelo prazer da sua sintonia. Muito obrigado a você que está em casa hoje também, só de boa. Ou coisa boa, né? Ouvindo a gente então, melhor ainda. Grande abraço pra você por aqui.

0: vamos apresentar dicas e truques para a sua cozinha. Para tirar o cheiro de cebola, alho e água sanitária das mãos, esfregue um pouco de amaciante de roupas nas mãos e enxague em água corrente. Experimente também esfregar o pó usado do café e depois enxague normalmente. Daqui a pouquinho tem muito mais. Fique com a gente.
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6: 11:05

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7: 11:24.

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2: Vamos chegando que hoje é festa de ajuntamento e a chapa vai ferver com o padre, né? Força gaúcha no balanço da cordona aí, ó. Vamos chegar pra sala, machicheiro e fandangueiro. Todo mundo vai dançar no gauchão também, cara.

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3: 11:45.
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0: Muito bom dia, claro, para você também. Estamos ao vivaço para você. Grande abraço, né? Eu sou David Bortoloso, você está ouvindo o melhor da música gostosa e boa de ouvir com a gente por aqui, hein? Seja com certeza você também muito bem-vindo em nossa programação por aqui, hein? Se esteja onde você estiver, é importante com certeza que você esteja sempre plugado, ligadinho comigo por aqui também. Simbora com a gente! Só

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5: Horas mais 2 minutos, 12 mais 2. Alô, você, seja bem-vindo, boa tarde, está no ar o Panorama Esportivo, hoje dia 23 de maio, destacando atletismo beltronense, Liga Nacional Futsal tem jogo antecipado da equipe do Cascavel, aliás, horário antecipado. O Marreco joga hoje contra o Praia, tem coletiva com a imprensa com apresentação de atleta na segunda pela manhã. As últimas do Clube Esportivo União, que se prepara para a terceira divisão, montagem da equipe. O futebol, o futsal. Agora aqui no Panorama Esportivo, começando com atletismo.
6: Jogos escolares, atletismo beltronense, o técnico, né, da equipe beltronense, o professor Rodrigo Beltrão, tem participado, tem conquistado. Que avaliação dá para fazer dessa etapa que aconteceu? Boa tarde.
7: Boa tarde, Tamar. Então, a gente foi muito bem agora nos jogos escolares com a modalidade de atletismo. Os jogos escolares, a fase regional aconteceu ali em Santa Isabel. A gente teve 7 campeões, só de Beltrão aqui, 7 campeões, mas tipo, teve campeão que dobrou, né, a medalha de ouro, né? Tipo, a Marina foi campeã nos 100, 200 metros rasos. Foi muito bem, ganhou com uma boa vantagem das outras atletas. Assim como o Dudu também ganhou nos 100, 200 metros rasos com uma boa vantagem, foi muito bem. O Dudu, que é campeão brasileiro, né, do atletismo. E foram muito bem os atletas. Agora a gente classificou para a macro-regional, vários atletas classificados para a macro-regional, e a gente tem grandes chances que com um bom número de atletas para a fase estadual, fase final, que acontece daqui 2 meses. Mas primeiro a gente tem que enfrentar agora a fase macro-regional, que vai acontecer na cidade de Dois Vizinhos daqui 3 semanas.
6: Bom, Beltrão vive assim um grande momento, uma revolução também no atletismo, né? Foi muito bem no passado, retomou. Como se mantém o atleta? Tem patrocinador? Tem incentivo? Como que você avalia?
7: Então, nosso projeto é pela Secretaria de Esportes, né? Então, a professora Hilda vem dando todo o apoio, todo o suporte que está dentro do nosso alcance também, né? Que, né, o município não vive uma fase boa financeiramente, mas a gente está participando de todas as competições possíveis, né? Até o mês que vem a gente vai com um grande número de atletas para o Campeonato Paranaense Sub-18 e com grandes chances de medalha, grandes chances de buscar uma boa classificação no ranking brasileiro para, quem sabe, a gente disputar o Campeonato Brasileiro pela CBAT ainda esse ano.
6: Sim, alguma empresa patrocina? Algum atleta tem? Alguma bolsa? Algum patrocinador?
7: Então, não
6: temos... É por conta própria do bolso do atleta, da família?
7: Então, também. Como é pela Secretaria de Esportes, não tem custo, né? O único custo que o atleta tem, né, é com sapatilha, suplementação, né? A gente não tem patrocinador, até gostaríamos que tivesse algum, alguém que desse suporte, né? Nós temos o atleta Matheus, que foi indicado ali pelo Camilo, fisioterapeuta, para estar recebendo uma bolsa ali de suplementos do Thiago, da Vida Ativa. Daí nós temos a Marina, que daí ela é bolsista do governo do estado, porque ela foi muito bem ano passado nas competições. Mas a gente, o atleta vive disso, vive das bolsas atletas, né, conforme o rendimento dele no ano. E sempre que a gente tiver algum apoio de algum patrocinador também é bem-vinda para custear isso, né, custear o tênis, né, que é, a gente sempre, o atleta sempre está precisando de tênis, sapatilha, né, e investimentos.
8: Bom, Rodrigo, assim, questão a nível de governo do Paraná, a nível de Brasil, para disputar aí um Pan-Americano, uma Olimpíada, tem olheiros? Como funciona?
7: Então, o atleta, ele depende das suas marcas, né, da marca que eles fazem nas provas a qual ele compete, e conforme ele é classificado no ranking brasileiro, ele pode ser convocado pela seleção paranaense, pode ser convocado pela seleção brasileira para estar disputando, para estar defendendo o estado ou para estar defendendo o Brasil.
8: Temos atletas hoje convocados, ou já foram, ou poderão ser?
7: Então, ano passado a gente não teve atletas convocados, mas o ano retrasado a gente teve atletas que representou a seleção paranaense, como também a gente já teve o Brahe, que já representou também no Beltrão num sul-americano, né, no ano retrasado.
8: Bom, os trabalhos continuam lá no industrial, né, a pista tá ótima, fica o convite, tá aberto, não tem custo. Lembrando, infantil até o adulto.
7: Do infantil até o adulto, os horários de treinos é de segunda a sexta, das 8h30 da manhã até as 10h30 da manhã, à tarde das 13h30 até as 16h, e fica aberto a todos que tiverem interesse. A gente está com um bom número de atletas, agora depois desse regional dos escolares, muitas crianças estão buscando o treinamento, né, porque classificaram para a próxima fase, e só cresce porque é um esporte bom, né, que exige a dedicação do próprio atleta individual.
8: Bom, Gerson, você assumiu um departamento dentro do Marreco e, assim, pela primeira vez a Cressol, né, se envolve com membros dentro da diretoria do Marreco Futsal. Como foi aceitar esse desafio? Boa tarde.
9: Boa tarde. Na verdade, sim, é um desafio gratificante, porque a gente sabe que a Cressol, como patrocinadora master, né, do Marreco, tem uma responsabilidade e um carinho muito grande, né, pelo Marreco. E dentro disso, a gente sabe que dá para entregar mais, né, aí junto à quadra, vamos dizer assim, à equipe, dando alegria aí para o Beltronense, principalmente, né, que vai melhorar o relacionamento, né, com o time, com o município, né? Então o desafio nosso, né, toda a diretoria é grande, né, de estar reaproximando, né, com a comunidade beltronense, os empresários, né, e claro que a Cressol sempre olhando desenvolvimento, né, regional, local, e principalmente que a gente olha muito a questão das pessoas, né? Então, como alinhamento de diretoria, meu nome foi colocado à disposição, né, e a gente está junto, né, para ajudar a construir, né, e dar sequência a esse trabalho que vem sendo realizado.
8: Assim, é porque é um fato inédito, né, a Cressol vem para dentro do Marreco Futsal.
9: Diretamente não, né, porque tipo assim, os dias que eu estou no Marreco, eu tenho um acerto com a Cressol, eu estou aqui como Gerson, sim, eu represento a Cressol, né, mas a gente não está em nenhum momento, né,
8: tá separando, né,
9: separando o que é Cressol, o que é Marreco, né? E isso muito como profissional, né, e também respeitando as duas organizações, né, tanto a cooperativa nossa, que é de crédito, eu sou colaborador, e também a questão aqui do Marreco. Então a gente tem que saber disso, ter um planejamento junto à nossa diretoria, os dias que eu tenho disponível para contribuir com o Marreco, né, dentro do trabalho.
8: Qual é a sua função nesse momento?
9: Eu, dentro do Marreco, né, eu sou vice-presidente, né,

0: Isso que eu comento, até com o trabalho nosso de um agricultor, ele tem uma empresa. E o Marreco não é diferente, né? A gente tem que olhar com muita seriedade, olhar, fazer uma gestão, transparência, planejar principalmente, né? A gente sabe que hoje, sem planejamento, a vida é curta em qualquer negócio. O empresário aqui da cidade sabe isso, o nosso agricultor sabe isso, e o Marreco não é diferente, né? Então a gente tem que reestruturar, fazer um planejamento estratégico, agora, lógico, a imediato, vamos dizer assim, algumas
1: Já
0: ações.
1: temos algumas ações que vão entrar?
0: Vai
1: Já
0: ter
1: deu tempo para
0: ações.
1: você trabalhar já?
0: Já estamos assim com uma lista, né, de novos possíveis patrocinadores, parceiros do Marreco, né? Já estamos com agenda já feitas, né? Aí de visitar tanto aqui Francisco Beltrão quanto a região, alguns parceiros que a gente tem um relacionamento muito bom, apresentar o projeto do Marreco, porque assim hoje tu não pode também chegar numa empresa simplesmente para o cara ser parceiro do Marreco. Ele tem que ter um retorno, o que que vai levar a marca dele, né? O que que vai valorizar dentro aqui da cidade, o que vai ajudar o Marreco a melhorar o negócio dele também. E claro que tem uma questão de transparência, né? Com todos os que vão estar investindo no Marreco,
1: É, vai ter
0: mostrar.
1: prestações de contas, que era
0: Vai
1: necessário, né?
0: ter, a gente vai estar mostrando, né, aonde veio o recurso do nosso patrocinador que já está e os que vão estar vindo, aonde foi investido esse recurso. Então, é a questão da transparência. Nós temos aí, né, uma das questões é a BG Consultoria, né, que ela está dando esse suporte para dentro do Marreco, que a gente já tem confiança da BG faz 6 anos, que ela presta trabalho, serviço com a Cresol, e aqui com o Marreco na mesma responsabilidade e seriedade de ajudar-nos a fazer um plano de trabalho,
1: É
0: né?
1: uma reconstrução, na verdade, né? É um
0: Exatamente.
1: projeto novo que está começando, né? Já temos aí, né, as informações de dispensa, já virão contratações, mas por trás disso tem você que tem que buscar o recurso, né?
0: É, a gente tem um
1: E aí
0: dos.
1: não é assim imediato, é questão de dias, de prazo.
0: Tudo você tem que ir em documento, né? O empresário tem que entender um projeto, porque assim não é só aqui dentro da quadra, é um projeto social, né? É uma aproximação com o poder público, né? Tu tem que olhar vários fatores que faz essa engrenagem rodar, né? E principalmente o Marreco vem assim se destacando muito com os trabalhos social, né? E todo o trabalho social precisa de recurso, né? Para a gente atender aí as crianças, os jovens, os adolescentes, né? Que vai praticar um esporte. Então, o Marreco olha muito isso. Nós temos várias organizações que o Marreco é parceiro, né, de ações que ajuda a buscar recursos para viabilizar também o trabalho, né? Então, não é simplesmente só o futsal. A gente tem que olhar para a comunidade também num todo.
1: Parabéns, né, para você que está se envolvendo agora, né, entendendo o que é o futsal, está dentro de uma diretoria, né? Está ali, né, hoje pela manhã fazendo parte, acompanhando o treino. Você veio para prestigiar o Jonathan, foi efetivado como treinador. À noite tu vai estar aqui. Você correu durante o dia, vai correr amanhã também em busca de apoio.
0: É, isso tudo é uma rotina diferente, né? A gente tem organizado, a gente sabe com as responsabilidades que a gente tem, né? Mas nós temos com uma equipe muito boa, né?
1: É
0: Então,
1: que
0: assim,
1: você
0: são
1: tem várias pessoas que
0: pessoas,
1: vão trabalhar contigo, empresários, né? Sozinho,
0: são
1: né?
0: pessoas líderes com experiência, são empresários, né? E a gente também está reestruturando, né, a própria equipe interna, né? Que possivelmente vai estar vindo mais alguns profissionais somar junto, né? Para tocar essa parte. A gente é um elo, né? Que vai ajudar ali, com certeza. A nossa parte a gente vai conseguir entregar, né? A gente vai buscar isso. E desde já a gente também agradece, né, a todos os parceiros do Marreco, patrocinadores, né, que estão já engajados nesse trabalho. E a gente tem certeza que a gente vai fazer um ótimo ano ainda como clube e o Marreco Futsal, mas sim pensando muito bem, com o pé no chão, né, sem fazer nada de loucura, de contratações absurdas. Nós sabemos a nossa realidade. Né? E a gente vai fazer esse plano de trabalho para o ano que vem, com certeza, né, ter um time mais competitivo para ao mínimo competir aí tanto no Paranaense, Liga Nacional, né, para dar mais alegria ao nosso torcedor.
1: Esse é o Gerson, diretor da Cresol e vice-presidente da equipe do Marreco Futsal. Convite especial, coletiva de imprensa, o Marreco Futsal, né? Vem por meio desse convite convidar jornalistas, radialistas, profissionais de imprensa para uma importante coletiva dia 25, segunda-feira, 9 horas da manhã, na sede Cresol. Tradição, bairro Cango, na Avenida General Osório, aonde será apresentado o novo reforço da equipe do Marreco Futsal. O primeiro reforço

0: oficialmente será apresentado na segunda-feira. 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Hoje à noite, 19 horas, a Nauim transmite, tem Liga Nacional, tem Praia e Marreco no futsal. Como fica a rodada sétima da Liga? Já tivemos, né, ontem, Carlos Barbosa, Magnus, 3-3. Foi um aperitivo para a Libertadores da América, que começa nesse final de semana. Inclusive, amanhã tem jogo do Boca. São José e Tubarão, 2-2. Excelente resultado para a equipe do Marreco Futsal. Teremos 18 horas de hoje, Jaraguá Pato. 18h30, Atlântico Corinthians. Teremos 19h30, 19 horas, transmissão Anaúim, Praia Clube Marreco, Campo Mourão, Moarama, amanhã 11 horas, Santo André e Minas, 20 horas, né, da segunda-feira, e data a confirmar, né? Foi adiado o jogo entre Cascavel e Joinville. O jogo entre Cascavel e Joinville, uma nova data vai ser marcada. Uma nova data vai ser marcada. Agora são 12 horas mais 19 minutos, Cláudio.
1: Congresso técnico do Campeonato Varziano para a próxima semana. Fernando Missurini, que é funcionário da Secretaria Municipal de Esporte Beltronense, fala sobre essa situação. Boa tarde.
2: Boa tarde, Cláudio Melo. Boa tarde a todos. Então, temos aí a reunião marcada para a próxima quarta-feira, dia 27, onde faremos a distribuição dos grupos, apresentaremos a forma de disputa. As inscrições ainda continuam abertas até a segunda-feira, né? Nós vamos estar recebendo os boletos até segunda-feira. E existe aí uma expectativa de 20, 24 equipes inscritas. Então, estamos aí organizando um campeonato que vai iniciar no mês de junho, a princípio no dia 14, porque dia 7 é aquele feriado prolongado ali do Corpus Christi. Então a pretensão nossa, nosso intuito é começar no dia 14 de junho e estender o campeonato até o mês de dezembro, né, como de praxe. Uma coisa que deu muito certo, Cláudio, a divisão das finais, né? Então num dia a segunda divisão e num dia a primeira divisão, vamos manter. Inscrição de até 30 atletas, foi uma solicitação das equipes, a gente atendeu, porque nós não vemos problema em ter 30 atletas, é o mesmo formato que a Supara adota. O título de eleitor já com a data limite lá para o final do mês de fevereiro, também foi uma reivindicação do ano passado, então vamos seguir. Esse ano é período eleitoral, não faz mais título a partir de agora, né? Então a partir de 6 de maio já não faria mais. Temos aí no cronograma, no nosso regulamento também, que é uma dimensão mínima dos campos, então vamos estar apresentando na reunião de quarta-feira essa proposta para o ano que vem, Cláudio. Então vamos abrir a sessão esse ano novamente E ano que vem a gente não abre mão para medir as dimensões mínimas do campo. Então as equipes vão ter um ano aí para se organizar e aumentar essas dimensões. É, então convidamos toda a imprensa, todos os desportistas, os atletas aí que queiram participar desse campeonato, se inscrevam, estão abertas as inscrições dos atletas já. É, desde ontem, já 10 equipes confirmaram o pagamento até ontem, já estão fazendo a inscrição dos atletas. Conforme forem pagando, Cláudio, a gente vai liberando o login e a senha para eles fazerem. Cada equipe faz a sua inscrição, então essa é uma iniciativa nossa do ano passado que deu certo. E aí vamos ter um campeonato aí que eu acredito que vai ser um dos mais competitivos dos últimos anos.
1: É mantido o valor das inscrições?
2: O valor das inscrições, R$ 1.200, a gente vai ter possivelmente uma diminuição da quantidade de equipes, então isso me deixa acreditar que vai ser um campeonato mais competitivo, com menos equipes, as equipes se fortalecem mais, os melhores atletas ficam mais nas equipes, né? Diminui um pouco da quantidade de equipes, concentra mais nas mesmas equipes. Então estamos bem contentes aí, vamos aguardar, Cláudio, vamos aguardar mais esses últimos dias aí, quem sabe que o pessoal deixa para a última hora.
1: Fernando, há uma proposta inicial da questão da primeira divisão. Vocês ainda vão analisar, vão se reunir com os dirigentes, né? É uma proposta, né? É, inclusive, você comentava comigo aqui em off, né?
2: Exatamente. Agora, na reta final, aí, as 6 equipes que participarão e participaram ano passado e participarão esse ano, querem fazer a primeira divisão. Então, voltamos um pouquinho naquilo que a gente havia programado. Vamos ouvir as equipes, sim. Temos que também algumas posicionamentos a tomar.
1: Você acha uma boa ideia?
2: Eu acho uma ótima ideia, Cláudio, ter a primeira e a segunda divisão separadamente, porque você acaba incentivando mais equipes a jogarem a segunda divisão. Então, lá atrás, a gente recebeu esse pedido que era pouco jogo, que eram só 6 equipes. Na verdade, eram 5, agora que aumentou para 6. Então, a gente bolou toda a forma de disputa. Agora essas 6 também estão querendo retroceder e fazer uma divisão separada. Eu acho que tem que ter 2 divisões, mas a gente também fica bem numa encruzilhada, então a gente ia fazer uma primeira fase com todos juntos, depois classificando para a primeira e para a segunda. A princípio está mantido esse formato, mas ainda temos a possibilidade de mudar sim, porque as 6 equipes nos procuraram e querem jogar a primeira divisão. O campeão da primeira divisão representa Francisco Beltrão na ESUPAR, então a gente vai conversar com a secretária Hilda e com o diretor Valdecir, para também ver o entendimento da chefia aqui, né? Uma vez que a gente é servidor e responde a secretária e ao diretor. Então vamos estar divulgando nos próximos dias aí se vai realmente haver essa reunião com as 6 equipes da primeira divisão ou não.
1: Funcionário da Secretaria Municipal de Esportes Francisco Beltrão, Fernando Missurini, aqui no Panorama Esportivo.
0: 12:24, após o intervalo, voltamos.
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1: Itamar José.
2: 12/27, Campeonato Paranaense da segunda divisão. Hoje vale vaga para voltar na primeira divisão. Paraná Clube venceu Araucária fora de casa por 2-0. E hoje, na Vila Capanema, às 15h30, o Paraná tem a faca e o queijo na mão para subir. Para subir, né? Para a segunda. Não, para a primeira divisão. Tá na segunda, se empatar ou ganhar, né? Fez a vitória, tem até o saldo. Então, Paraná hoje tem tudo para voltar na primeira divisão Paraná Clube. Teremos hoje Patriotas e Paranavaí. O Patriotas venceu por 2-1 e joga, né, em casa contra a equipe do Paranavaí e tem grande vantagem também. Muito bem, o Marreco joga hoje, não jogou sábado passado contra o Jaraguá, jogou no meio de semana na quarta contra o Moarama, né? Não deu nem tempo de descansar, viagem, Batuta, jogo hoje, a preocupação é o desgaste da viagem e o desgaste físico.
3: Ah, sim, isso daí sempre tem, mas aí agora para esse jogo a gente tem a volta do Amadeu, né, que já vai ajudar bastante, então a gente tem dois backs, volta a ter dois backs, a gente tem uma pessoa a mais de muita qualidade para rodar, e isso favorece bastante o nosso jogo, né, porque ali contra o Moarama a gente ficou só com um back de origem, que é o Dudu, entendeu? E o Caio ali tava, os Caio, Negrini, às vezes o próprio Reginato estavam cobrindo a função, mas não são originais dessa posição. Então o desgaste fica um pouco maior, mas creio que vai fluir tudo bem aqui em Uberlândia.
4: Bom, o Batuta, assim, é um time que não perdeu ainda, é um time que pode ser batido mesmo jogando em casa, né? Esse Paraná Clube.
3: Bem, todos os times podem ser batidos, né? Se fosse por isso, o Brasil nunca perderia uma Copa do Mundo, entendeu? Todos os times podem ser batidos, não existe bicho-papão, não existe time impossível. Existem excelentes times, como é o Praia, mas tudo é plausível. A gente conseguiu contra o Jaraguá, que é o bicampeão do Brasil, campeão do Desafio das Américas. Por que não conseguir contra eles? A gente conseguiu contra o Moarama, por que não conseguir contra eles? A gente está trabalhando para vencer o jogo. A gente não trabalha para empate, a gente não trabalha para derrota, a gente trabalha para vencer o jogo em todas as situações.
4: Com moral, né? Que vem de duas vitórias, né? Venceu dois grandões aí, né?
3: Sim. Isso daí nos ajuda bastante, principalmente na parte mental, que é uma parte muito necessária, que a gente precisava dar essa virada de chave e, graças a Deus, vamos chegar com uma moral diferente lá.
2: Muito bem, agora técnico Jonathan, e o jogo de hoje com alguns problemas, inclusive o Caio Carioca está no hospital, né? Passou mal, estão fora do jogo hoje o Ronald, o Caio e o Gustavinho que está no departamento médico, mas o Amadeu está voltando, Jonathan.
5: Fala, bom dia, boa tarde. José Cláudio Melo, boa tarde, tudo bem? Falando um pouco do jogo de hoje, né? Um jogo importante pra gente reafirmar a boa fase, né? A gente sabe que é contra uma equipe que é líder da competição invictas, mas vemos para Minas com a consciência tranquila, a mentalidade que podemos pontuar, e é assim que a gente vai jogar hoje à noite. Temos a baixa do Ronald, que não conseguiu viajar pelo fator da passagem, que não pode ser trocada. O Gustavinho, que está com lesão. E o Caio hoje pela manhã que passou mal e está no hospital. Então essas são as bases para hoje, mas sabendo que a equipe tem condições, os atletas que estão disponíveis têm potencial para estar jogando de igual para igual com a equipe do Praia. Valeu, Itamar. Valeu, Cláudio. Grande abraço.
2: Muito bem. Com relação ao Murilo, que está no Praia, nos grupos, a galera me pedindo, a galera enviando foto, mandando foto. O negócio é o seguinte, oficialmente o Marreco fez uma proposta para o Murilo retornar, mas não depende mais do Marreco, depende do Murilo. O Murilo está analisando. É possível o Murilo, destaque do ano passado, que está no Praia, retornar ainda imediatamente, semana que vem, daqui a mais alguns dias? É possível. Nada está definido, mas oficialmente com relação ao Murilo não tem nada. Agora tem um ponto de interrogação muito grande. Eu recebi agora, né, uma mensagem aqui, uma foto, né, de um atleta embarcando em Madrid. Já tivemos um atleta que embarcou em Madrid, está em Fortaleza. Tem atleta saindo de Madrid, vindo para o Brasil. Se comenta muito no Fabinho, que em 2019 estourou aqui e foi para o exterior. Está retornando para o Brasil. Está, é um ponto de interrogação, porque a direção não fala nada. Questão do Douglas Silva, ou Douglinha, que vestiu a camisa da seleção brasileira e pode ser convocado aí a qualquer momento. Agora, vamos aguardar, né? Vamos aguardar. Ah, o russo, que é back do Boca. Agora é o seguinte, muitas especulações, a galera da imprensa, a cada momento tem gente me chamando, olha, vai fulano pra lá, vai fulano pra cá, vem pra cá, vai pra lá. Mas o Marreco tá trabalhando na dele, sem pressa, tudo organizadinho. Então, assim, oficialmente, segunda-feira, vai ser apresentado às 9 horas da manhã, na tradição Cresol, o primeiro reforço. Eu acredito que no andamento da semana vai ser apresentado o segundo, depois o terceiro, assim por diante. Então tá gerando muita expectativa, tem torcedor acreditando que X vem e depois não vem, vai ficar aí chateado. Então, deixa a diretoria trabalhar, vamos aguardar. Tem aí uma relação de grandes nomes que podem, sim, vestir a camisa do Marreco. Agora, questão do Gabriel Ligeiro, por exemplo, né? Cairia como uma luva, mas é complicado, é difícil. Ele vive um grande momento lá na Itália. Se realmente aceitar a proposta do Marreco, viria por gratidão, né? Por muita gratidão pelo histórico que ele esteve dentro do Marreco Futsal. Assim, expectativa boa, fica um ponto de interrogação. Murilo, Ligeiro, Douglinhas, Russo, Fabinho e Machis, o B. Agora a gente tem que esperar, a gente tem que aguardar, não tem o que fazer. A diretoria não vai divulgar, não vai abrir, só quando o jogador chegar. Tem um jogador que vai chegar amanhã, domingo, que vai ser apresentado na segunda-feira. Como que a diretoria vai divulgar? Já tivemos no passado até as gestões anteriores do Marreco, algumas delas, né, se apressavam e divulgavam e corria a notícia. Aí depois a imprensa divulgou, o atleta saiu de Carlos Barbosa, desembarcou lá em Joinville. O atleta saiu de São Paulo, desembarcou lá no norte do Paraná. Então, assim por diante, o atleta havia acertado, mas se apresentou no vizinho. Então, vamos aguardar. Campeonato Brasileiro da D, 8ª rodada, dia 23 de maio, hoje, 16 horas, Joinville, Cianorte. Amanhã, domingo, Azures, Blumenau, 15h30, para Guarani de Bagé e Cascavel, 16 horas, São Joséense e Brasil de Pelotas, 16 horas, na região metropolitana da capital do estado, né, São José Pinhais. O jogo Brasileiro C, 8ª rodada, 17 horas, Barra Guarani, 18h30, Maringá Santa Cruz, Maranhão Caxias, 19h30, amanhã, dia 24, 16h30, Brusque Anápolis, 16h30, Amazonas Ferroviária, Inter de Limeira e Itabaiana, 18 horas, Confiança Figueirense, Volta Redonda e Ipiranga de Erechim, 19 horas, na segunda-feira, 20 horas, Ituano de São Paulo e Botafogo da Paraíba, 20 horas, também para Paysandu e Floresta do Ceará. Brasileirão B, 10ª rodada, hoje, 16h, Novo Horizontino Ceará, 18h30, Fortaleza Londrina, 20h30, Juventude Esporte, dia 24, amanhã, 16 horas, Atlético de Goiás, São Bernardo do Campo, 18h30, CRB Ponte Preta, para América Mineiro e Vila Nova, 19 horas, Avaí Goiás, 20h30, Operário de Ponta Grossa, Criciúma, na segunda-feira, dia 25, Botafogo e Atlético de Minas, às 19 horas. Brasileirão A, 17ª rodada, hoje, 17 horas, São Paulo, Botafogo, Vitória Internacional. 19 horas, Grêmio e Santos, Mirassol e Fluminense. 21 horas, Flamengo e Palmeiras. Amanhã, domingo, 16h, Remo Atlético Paranaense, Cruzeiro Chapecoense, Corinthians Atlético Mineiro, 18h30. Na segunda-feira, Curitiba e Bahia, às 20 horas. Série Prata do Futsal Paranaense, 14ª rodada, hoje, 19h30. 21h30, Coronel Apaf, Mariópolis Chavantes, 20h, Apucarana Capanema, 20h, também para Cândido e Prudentópolis, Clevelândia e Mangueirinha também às 20h. Na bronze hoje, 20h, 12ª rodada, Renascença e Matelândia. Já falamos da Liga Nacional, vamos comandar de novo aqui. Cascavel, Joinville, 17h, estava marcado, o jogo foi cancelado, uma nova data vai ser marcada. Jaraguá, Pato, 18h, Atlântico, Corinthians, 18h30, Praia Clube, Marreco, 19h30, não transmite, 19h, amanhã, domingo, Campo Mourão, Moarama, 11h, Santo André, Minas, segunda-feira, às 20h. Ontem, Carlos Barbosa e Magnus ficaram no 3x3. Ontem, pela Liga Nacional, também um empate entre São José e Santo André, ficaram no 2x2, um ótimo resultado também para a equipe do Marreco Futsal, que está muito desfalcada para o jogo de hoje.
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11: Gerente de futebol do Clube Esportivo União, Natalino de Souza. Pós-arbitral, definição de datas, a pré-temporada oficialmente começa dia 15 de junho. Boa tarde.
12: Boa tarde, Tamar. Boa tarde também aos ouvintes da Naui, também da Onda Sul. É uma alegria muito grande a gente estar falando sobre o nosso Clube Esportivo União. Agradecemos a Deus pela oportunidade. Porém, vindo do arbitral, a gente vem com dois corações, né? Um coração relacionado a uma competição curta, porém um coração em que, se a gente fizer o dever de casa, a gente tem uma probabilidade muito grande de classificar as três equipes do nosso grupo. Porém, baseado na situação na importância da competição e no tamanho dessa primeira fase para nós, que seriam, infelizmente, 4 jogos, a gente vem seguindo a programação agora com muito mais força. A programação de fazer um time com atletas mais experientes para a gente enfrentar essa primeira fase de igual para igual. Porém, a questão da apresentação e o planejamento que nós tínhamos permanece o mesmo. Dia 15 os atletas se apresentam. Entre os atletas, teremos uma média de 26 a 27 atletas no grupo. Dos 26, 15 meninos da base. 15 meninos que nos ajudaram aí na primeira divisão e permaneceram na primeira divisão, vão ter a oportunidade de fazer parte desse contexto. Porém, não podemos jogar uma responsabilidade de que os meninos têm que resolver o problema da terceira divisão. Por isso, a sequência do planejamento em contratar de 11 a 12 atletas já com uma rodagem bastante grande a nível de futebol profissional. Alguns da Série D, atletas que nós estamos praticamente já com todos eles acertados. 2 ou 3 casos ainda que faltam alguns detalhes. E a partir desses detalhes, a gente, concluindo as contratações, a gente nos primeiros treinamentos, a gente avaliando também a necessidade, se for o caso, de buscar mais algum nome. Isso tudo está dentro da programação e do planejamento com a nova diretoria.
13: Com relação ao comando técnico, definição do técnico com a não confirmação e do Dutra?
12: Com a saída do Dutra, nós permanecemos na nossa programação, uma vez que o GB aprovou dentro do trabalho e teve essa confirmação no resultado em relação ao sub-20, mas também temos um entendimento de que precisamos, não podemos também lançar no fogo, como a gente tem o mesmo pensamento com os meninos da base. Mas nesse momento, o planejamento está seguindo com o GB no comando de todos os trabalhos, nos ajudando na contratação. E nós temos um acordo com o GB, um acerto já verbal, onde ele pode nos ajudar como técnico ou como auxiliar técnico, dependendo dos andamentos de algumas conversas e algumas futuras parcerias que a diretoria tem nos apresentado. Por hora, não tenho medo e não tenho receio como diretor de colocar o GB à frente desse projeto, uma vez que a base desse projeto nós já vínhamos trabalhando já paralelo ao Campeonato Sub-20, e nesse paralelo a gente já tinha trabalhado e direcionado atletas que já trabalharam tanto com ele quanto com o Dutra. Então, todos os atletas que estão sendo contratados até o presente momento são atletas de indicação. A gente fez teve as indicações, nós tivemos a oportunidade de acompanhar o trabalho deles via links, olhamos todos os atletas e estamos dando sequência nesse planejamento, e esse planejamento está atrelado nesse momento, com muita alegria, ao nosso Gabriel Mazon, que é o GB que está conosco. Aqui é bom demais,
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0: Maravilha, são 13 horas e mais 5 minutos. Francisco Beltrão, minha cidade, meu povo querido. É, com a graça de Deus, estamos de volta, né? Mais um sabadão gostoso.
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0: É, sabadão gelado. Francisco Beltrão, temperatura na casa dos 17 graus centígrados.
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0: Aí nós vamos juntos para esquentar sua tarde de sábado aí com o nosso show de bandas. Eu, Altamiro Oliveira, lhe desejo bom sábado, bom final de semana. E o convite para você ficar sintonizado comigo, é? Até às 15 horas, desfilo por aqui, o melhor das bandinhas do sul do Brasil. 106.3 FM. É a minha, sua, nossa, Associação Rádio Comunitária Nain de Francisco Beltrão, Paraná.
1: Talvez esteja em Jaraguá, ou em Vila Blumenau, lá por Santa Catarina.
0: E até lá, né? Até lá eu conto com a sua audiência, com a sua interatividade. Hoje é sabadão, 23 de maio de 2026.
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0: Nesse ritmo gostoso, vamos juntos, eu de cá e você de lá, no apoio cultural da Erva Mata Império Verde e também da loja Estilos e Si, eu saúdo a todos vocês com muita alegria, claro. E eu vou abrindo a parte musical do programa, mas você já pode ir participando, hein? É o 469-8822-3529. Também através da nossa live no Facebook, Anaim Francisco Beltrão. Entre por lá, participe, interaja comigo. Peça sua música, é um prazer imenso. Aí, atender você, ouvinte.
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0: chegando musical, Planeta Som, Romance Proibido.

0: musical Planeta Som, cantando para nós Romance Proibido. 13:10, a hora certa para ti. 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
0: E seu romance é proibido? Então imagina essa aqui, ó. 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

0: Maravilha, música bonita na programação. A Fugitiva. Com esse frio ela não vai muito longe. É, deve estar por aí, né?
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0: É melhor ficar aí na minha companhia até as 15 horas. Ouvindo o melhor das bandinhas do sul do meu Brasil. É, com certeza, né?
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0: Abraço para o meu amigo Gilson Estofador.
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0: Também parceiro nas companhias de rádio. Abraço, meu amigo.
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0: Deve estar na minha escuta. Diz que hoje ia me ouvir. Obrigado, hein?
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0: Você vai bem devagarinho, aí você vai enxergar aí.
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0: Vamos juntos, vamos trazendo mais música na nossa programação, vamos trazendo musical Céu e Canto. Não consigo te esquecer.

0: musical Sabe Cantos cantando pra nós, fechando aqui o nosso primeiro bloco do nosso show de bandas. Não consigo te esquecer.
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0: Vai pedindo a sua música, vai interagindo comigo.
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0: É, o nosso WhatsApp aí está à sua inteira disposição.
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0: É o 46988223529. Também a nossa live aí no Facebook, Anauim Francisco Beltrão. Entre por lá, participe, interaja comigo que eu volto já.
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1: Uma e 25.
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1: Aí é banda Almas Iguais cantando pra nós. Namorada de Gavião. É, enfrenta o portão mesmo.
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1: É, bobeou o Gavião de pena, hein? 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
1: aí com o seu radinho ligado, com o seu aplicativo, com o seu celular, enfim, na nossa live aí, hein? E nos acompanhando, né? Aí é bom demais, hein? 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Um abraço pro meu amigo Jacir Caliscura, está na minha companhia, amigo. É, diz que já estamos por aí já. Tá beleza, quiser pedir uma moda aí, meu amigo. Se não me engano, o Jacir mora aí no bairro São Miguel. Aquele abraço, pessoal, aí do bairro São Miguel.
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1: Enquanto você vai pedindo a sua música, eu vou trazendo Musical Calmon.
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0: maravilha. Olha aí, música bonita. Musical Common. Nunca mais amarei. Amigo Isaías, tá me pedindo um musical Common, Isaías. Olha aí, essa aí é o musical Common. Daqui a pouquinho nós trazemos mais uma, beleza? Amigo Isaías lá em Londrina, sempre nos acompanhando. Na correria doida, né, Isaías?
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0: Mas está sempre ligadinho aí na nossa programação. Aquele abraço, obrigado pela companhia, pela audiência e pela amizade também. Daqui a pouquinho eu vou trazer um do musical Danúbio, é Danúbio Azul, que eu sei que os reis também gostam. Aí no outro bloco, né? Já são 13h39.
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2: 1:45.

0: musical Corpo e Alma. Me espere, menina! 13h48.
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0: Um abraço pro meu colega, o seu Lazarotto, lá no quilômetro 20, aí da Madeireira Lazarotto. Não, não, está na minha companhia também. Um abraço pra ti, pra tua família.
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0: Seu Lazarotto, e ele que me forneceu todas as madeiras para o meu rancho.
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0: Coisa boa, hein? Obrigado, seu Lazarotto.
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0: Na hora dessa, vamos fazer uma parceria aí. Vamos anunciar todos as...
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0: Os seus produtos, né?
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0: O pessoal merece coisa boa, então temos que anunciar. Beleza?
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0: Nosso amigo Daniel Alves também, lá em Manfrinópolis. E a sua família também. Pessoal, estão me espiando aí na nossa live, a Marlene Chaves também. Obrigado pela audiência. E eu vou trazendo agora aqui uma música na nossa programação. Não é que meu amigo Isaías pediu, mas eu sei que ele é fã do musical Danúbio Azul. Tá chegando o Lobo.

0: bom mal, né?
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0: Musical Danúbio Azul.
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0: Faltando já 7 minutos para as 14.
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0: 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Eu, Altamir Oliveira, por aqui, levando música, levando alegria para você. 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Oh, coisa boa!
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0: Também não vai te dar dor de cabeça nas estradas, nos trevos. Chegando mais uma no Musical Planeta Som.

0: pontualmente 14 horas na grande e bela Francisco Beltrão. 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
0: Enquanto roda a musiquinha por aqui, né, a gente tem que fazer uma fezinha de vez em quando, né? Amanhã tem 300 milhões na Mega Sena.
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0: Vai que eu sinto firmeza e levo essa bolada aí.
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0: abaixo. É só alegria aí, né?
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0: Vai interagindo comigo, vai pedindo a sua música, nós vamos junto até as 15 horas aí. Né? Tem muito tempo, dá pra rodar muita música bonita por aqui. Eu vou rapidinho para o bloco de apoio cultural. Daqui a pouquinho tem o Terceira Dimensão que vai cantar pra nós e que a carne é fraca.
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0: mas é no outro bloco, voltamos já.

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0: 14:05, Champion. E o nosso amor, teu beijo. É o nome da música.
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0: É o embalo gostoso de todos os sábados, das 13 às 15, aqui na 106.3 FM. É claro, aí uma rádio comunitária a serviço da comunidade. Mais 22 anos no ar, levando música, levando informação.
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0: Na presidência do senhor José Neri Bulim e também na coordenação do senhor Amaro Corbi, estamos por aqui. Eu fazendo aquilo que gosto, pra você que está do outro lado do rádio, do outro lado do aplicativo, aí nos acompanhando, que gosta daquilo que a gente faz. Quer levar música, levar alegria, algumas gargalhadas também, e algumas brincadeiras à parte também. 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
0: E eu vou trazendo o musical Terceira Dimensão. E a carne é fraca.

0: maravilha, olha aí mais uma música bonita na programação. É a nossa canção, Banda Companhia Latina. E 19, vamos juntos até as 15 horas.
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0: Melhor das bandinhas, desfila por aqui, claro.
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0: É a Associação Rádio Comunitária no Índio Francisco Beltrão, Paraná.
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0: Eu vou trazendo mais uma música para fechar esse bloco, que quem vai cantar para nós agora é a Banda Passarela.
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0: E é o quarto 12.

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2: 2:27.

0: Natan, batidão gostoso. Quarto feminino.
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0: É, mas o nosso programa é hoje, até as 15 horas, né? Aí só volta aí no próximo sábado. Tem meia hora ainda pra você participar e interagir comigo.
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0: um abraço quer... pro meu amigo Antônio de Brito. Diz boa tarde, tchê, tudo certo? Aqui tudo tranquilo, velho.
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0: é, pode rodar aí uma música pra família Brito, de Manfrinópolis e Prata.
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0: É, e os amigos que estão na escuta do programa. Que maravilha, obrigado. Obrigado, meu amigo Antônio de Brito. Obrigado, pessoal lá de Manfrinópolis. A família Brito e também Prata. Ela vai pedindo pra mim rodar aí a música da sequência da programação. E eu vou trazer essa daqui, ó. Musical JM. 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

0: musical JM, linda bailarina. Ô, oh, embalo gostoso no seu sabadão.
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0: Sabadão gelado, né? Vamos dar mais uma espiadinha na temperatura, né? É, ainda não mudou a temperatura, segundo o site do Climatempo, tá 17 graus ainda. Mas eu calculo que tá mais baixo, né? Aqui nós estamos no ar-condicionado, tá só alegria, né? Mas lá fora o bicho pega, né?
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0: 14h36, 14 mais 36 agora. Quem vai cantar pra nós agora? É Companhia do Baile, Batom Vermelho.

0: banda Conexão Latina.
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0: O pessoal tá me pedindo quem cantou aí a música anterior dessa aí. Foi a Companhia do Baile.
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0: O Batom Vermelho.
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0: É uma boca que tá sendo beijada. Que maravilha.
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0: É muito bom. Mais gostoso é você estar na minha companhia do outro lado do rádio. Me dando o prazer da sua audiência.
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0: E aí, mais gostoso ainda fica quando você participe, quando você interage comigo.
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0: Aí fica bom demais, hein?
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0: 14h42. A hora voa, a hora, mas é rápido demais, hein?
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0: Eu tenho que ir rapidinho para um bloco de apoio cultural.
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0: E a sequência depois tem musical Som 7 também na programação.

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4: 2h44.
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É a música bonita que estamos ouvindo na programação. Amigos, aí estão me pedindo se sai mais um dos atuais. Se der tempo, nós rodamos sim, né? Falta 12 para as 15. Chega de esconder o que sozinho sofreu. 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Eu vou trazer o musical São Sete e vou ir ver se dá tempo de rodar os atuais ainda, hein? Opa. É, o musical São Sete vai cantar pra nós essa daqui, ó. Vontade dividida.

0: musical Som 7 na nossa programação. É um pupurri gostoso, hein? Entre elas, Vontade Dividida.
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0: Está faltando já 8 minutos para as 15 horas da tarde. Meus amigos aí pediram me rodar a música dos Atuais que fale de loira. Meu amigo, eu tenho essa daqui, ó, já engatilhada para rodar para você, ó. Acho que você vai gostar. A valsa do amor, uma valsa gostosa, bonita.

0: Cidadãos atuais, cantando para nós música bonita, Valsa do Amor.
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0: E o nosso programa está chegando ao seu final. Só nos resta agradecer todos vocês pelo carinho, pela audiência, pela amizade também.
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0: Obrigado a todos vocês que ficaram na minha companhia. Você que pediu sua música, você que interagiu, você apenas que ficou espiando do outro lado da live.
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0: De coração, de coração, de coração, eu agradeço você, beleza?
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0: o convite, já deixo o convite feito. Aí para no próximo sábado, a partir das 13 horas. Aí o nosso show de bandas de volta, né? Se Deus assim nos permitir, e eu torço que ele permita.
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0: Grande abraço a todos. Fique com Deus, que eu estou indo com ele também.
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1: Turma, tudo beleza? Seja muito bem-vindo, hein? Está no ar mais um Sabadão Sertanejo aqui na companhia de Jota Gonçalves. Agora são 15 horas e 2 minutos e sabadaço, hein? Dia 23/5/2026, vai chegando aí na metade do ano e a gente tá aqui, ó, pra fazer a sua companhia a partir de agora. Você já curtiu aí junto com o nosso amigo aqui, levando pra você o melhor da música aí, tudo e junto misturado, né? Tem tia bandas, tinha de tudo, né? Eita, agora vamos que vamos aqui, ó. Agora o sertanejão, bora pra cima, bora lá então, participa, já tá liberado meio de comunicação pra você estar participando aqui pelo 469-8822-3529, hein? Manda pra cá sua mensagem de texto, mensagem de áudio também, quer gravar um áudio aí, no máximo 30 segundos, a gente coloca aqui na nossa programação, você vai ouvir a sua voz aí, o seu pedido musical, beleza? Então, bora que bora, vamos que vamos, chegando a primeira de hoje, hein? Jean e Giovanni, Amor Perfeito. Boa tarde.

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1: Vamos lá então, turma, estamos de volta aqui no nosso Sabadão Sertanejo, rolando aí pra você a primeira de hoje aqui no nosso Sabadão, né? Jean e Giovanni, Amor Perfeito, eita, musicão bom demais da conta, hein? É, lembrando que aqui rolou aqui pra você, mais ou menos assim, ó, fecha os olhos e não, pra não ver passar o tempo, sinto falta de você, anjo bom, amor perfeito no meu peito, hein? Sem você, não sei viver. Que musicão, hein? Rolou aqui, ó, pra você nessa tarde de sabadão. Bora lá, então, bora curtir mais uma. Lembrando, hein? Tô esperando a sua participação aqui no nosso WhatsApp. Manda pra cá, hein? 469-8822-3529. Bora curtir a segunda de hoje. Chitãozinho e Chororó, festa do interior. Bora curtir, aumente o volume aí. Ô, sabadão, caba não, hein?
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0: Bora lá, gente! Estamos de volta aqui no nosso Sabadão Sertanejo. Agora são exatamente 15 horas e 13 minutos. Acabaram de curtir aí o som de Chitãozinho e Chororó em Festa do Interior. Agora são 15 horas e 13 e bastante friozinho aqui em Francisco Beltrão, né? A temperatura nesse momento está aí na casa dos 15 graus, segundo aqui as informações do Cimepar. Amanhã, domingão, teremos aí, olha, a temperatura mínima 13 e a máxima 17 graus, segundo aqui as informações do Cimepar, né? Teremos aí um pouquinho de chuva, então, para amanhã quase nada, mas só para esfriar um pouquinho mais, né? A precipitação acumulada aí de 1,4 milímetros de chuva, então, segundo aqui as informações do Cimepar. Já na segunda-feira, teremos aí a mínima 14 e a máxima 22 graus, temos aí um pouquinho mais de chuva, chegando aí a quase 10 milímetros de chuva, a probabilidade de ocorrência de 98%, então segunda-feira vai chover um pouquinho mais, né? Temperatura ficará entre a mínima 14 e a máxima 22 graus. É isso aí, pessoal. Vamos lá, então. Agora chegando mais uma aqui, ó, no seu Sabadão Sertanejo, hein? Bora curtir, Raquel Teixeira, Amor Ex. Boa tarde.
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1: Turma, estamos de volta aqui, ó, no nosso Sabadão Sertanejo. É um prazer enorme estar junto com você, fazendo a sua companhia. Esse dia, hoje, friozinho aqui, e aquela garoinha também, Francisco Beltrão. Agora, nesse momento, 15 horas e 20 minutos, você está na companhia dele mesmo, hein? Jota Gonçalves, o seu amigo do rádio, levando para você o melhor da música sertaneja, nesse momento aqui na 106,3 FM, a sua rádio em todo lugar. Lembrando, tá liberado o meio de comunicação, que é o nosso WhatsApp, hein? 469-88-223529. Daqui a pouquinho a gente vai atender nossos ouvintes aqui pelo nosso WhatsApp, né? É, marca aí, ó.
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1: Vamos lá, então, estamos de volta. Daqui a pouquinho a gente vai para um pequeno apoio cultural e já voltamos aí dando início ao nosso Top 10, né? As 5 mais pedidas durante a semana para você curtir aqui na 106,3 FM. Não sai daí que daqui a pouquinho tem o som de Bruno Marrone.

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2: 3:22.

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1: Vamos lá então, estamos de volta aqui no nosso Sabadão Sertanejo. Bora lá então, vai começar o nosso Top 10, rolando só as 5 mais pedidas.
2: E vai começar nosso Top 10. 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
1: Vamos lá então, vamos lá dar início aqui ao nosso Top 10, rolando pra você a nossa número 5, chegando aí, ó.
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1: Vamos lá então, Hugo e Guilherme.

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Agora você vai ouvir a música número 4 do Top 10.

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2: Vamos lá então, estamos de volta aqui no nosso Sabadão Sertanejo, levando para você o melhor da música, né? É bom demais da conta, hein? 15 horas e 32 minutos, rolou aí a nossa número 4, rolou aí o som de Eduardo Costa, Tem Alguém no Seu Lugar, rolou também a nossa número 5, Hugo e Guilherme, Prefere Eu. Eita, só musicão aqui pros melhores ouvintes, né? Agora são 15 horas e 32 minutos. Quero mandar um alôzão aqui, o pessoal participando, interagindo com a gente também, né? Quero mandar um alôzão aqui pro meu amigo Ronaldo Rodrigues. Tá aí curtindo também, confirmando a audiência. Obrigado pela sua companhia, uma ótima tarde. A Lúcia também, Lúcia Figueira. Boa tarde, amigo Lúcia, de Belém do Pará. Eita, aí sim, hein? Obrigado pelo carinho, Lúcia. Beijão pra você, tá bom? Quem mais participando aqui? O Emília Fagundes também mora aqui em Santa Catarina, hein? Beijão pra você, um abraço e tudo de bom! Valeu, Emília. Um abraço, pessoal de Santa Catarina, os catarinenses. Tá aí ligadinho curtindo, né? O Ronaldo aqui, ó, mandou aquele boa tarde, né, Jota? Eita, meu guri, conta pra nós, tá? Tá aqui em Beltrão ou não? Aí, ó, nosso amigo Ronaldo Rodrigues, o nome da festa, tá aí curtindo também. Quem mais participando? A Ana também, né, Ana? Ana Silvax, tá aí, ó, boa tarde. Boa tarde pra você também, né, Ana? Beijão pra você, tá bom? Uma ótima tarde. Quem mais confirmando aqui, ó, chegando por aqui também, que é um alusão pessoal aqui do bairro Luther King, tá aí curtindo também o programa. Eita, o pessoal aqui da Cango também, uma ótima tarde, pessoal aqui do bairro Cristo Rei, pessoal do centro também, pessoal lá da Cidade Norte, confirmando a audiência também nesse sabadão. Obrigado pela sua companhia. Vamos lá então, quero mandar um alôzão, deixa eu ver quem é mais confirmando aqui também, comentando, estamos ao vivo lá no TikTok do Jota Gonçalves também, estamos ao vivo pelo Facebook da Rádio Anauim, Francisco Beltrão também, pessoal participando e interagindo com a gente, né? Olha só, manda um alôzão aqui também, o José Antônio Ferreira, boa tarde amigo, é o José Antônio de Pouso Alegre, Minas Gerais, bom trabalho campeão, aí sim! Pra você, meu guri. Mostra o pessoal lá de Minas Gerais, hein? De Pouso Alegre. Aí sim, hein? Vamos lá, então. Daqui a pouquinho a gente volta mandando mais alusão. Pessoal participando também pelo nosso WhatsApp também. Anota aí, ó. Pessoal participando, interagindo pro 469-8822-3529. Falei rápido. Então anota aí, ó.
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2: Bora lá então, dar início aqui ao nosso, dando sequência aqui no nosso Top 10. Agora chegando a nossa número 3 para você curtir aqui nessa tarde.
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2: Vamos lá então, embaixador, né? Gustavo Lima, retrovisor. Boa tarde, não?
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3: Vamos lá então, estamos de volta aqui no nosso Sabadão Sertanejo, agora 15 horas e 41 minutos, para você que está na melhor companhia, acabaram de curtir aí a nossa número 2 do Top 10, né? Rolou o som de Zezé de Camargo, Eu Duvido. Rolou também o som aí, a nossa número 3, Gustavo Lima, Retrovisor. Rolou também a nossa número 4, Eduardo Costa, Tem Alguém no Seu Lugar. E rolou a nossa número 5 também, com Hugo e Guilherme, Prefere Eu, hein? 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Vamos lá, então, vamos dando sequência aqui. Eu quero mandar um alusão também pro Helder, tá aí curtindo o programa também, né, Helder? Oi, Jota, manda um alô aí, sou irmão do Javali. Aô, meu guri, um abraço pra você, aí sim, hein? 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Eita lasqueira, vamos que vamos, hein? Deixa eu ver quem é mais participando aqui com a gente também. Daqui a pouquinho vai rolar a nossa número 1 do Top 10, hein? Uma das mais pedidas aqui durante a semana. Eu quero mandar um alusão aqui também, tá aí curtindo o programa nesse sábado, esse friozinho, né, tio? Quero mandar um abraço aí pro Rafael, tá aí curtindo também o programa, né, tio? Eita! Vamos lá então, chegando agora a nossa número 1 aqui, ó, pra você curtir no nosso Top 10.
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3: Eita, Amadão, chega pra cá, hein? 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
1: Oi, você tá curtindo aqui o programa Sabadão Sertanejo? Oi! Ai. Eita, Silvio Santos tá por aqui também? Tá aí acompanhando o programa? Esse sabadão tá frio demais, né? Oi, um abraço pra vocês. Vamos lá então. Vamos que vamos, Jota Gonçalves. Volta pra cá. 15 horas e 49 minutos. Você curtindo aqui nesse sabadão. Friozinho aqui em Francisco Beltrão. Temperatura nesse momento aqui, ó, na cidade. Aqui, ó, segundo aqui as informações do CIMEPAR, tá aí na casa dos 15 graus. A temperatura nesse momento em Francisco Beltrão. Para amanhã teremos aí a mínima 13 e a máxima 17 graus, segundo aqui as informações do CIMEPAR. Muito bem, rolou aí a nossa número 1, né? Mauro Batista, eu sou seu fã. No nosso Top 10. Daqui a pouquinho também tem o nosso quadro aqui, o Super Fã 3 Música Direto, do seu artista favorito, hein? Já pra vocês. Agora a gente vai para um pequeno apoio cultural e já voltamos. Não sai daí.

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2: 3:51.
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5: Aô, Sabadão Sertanejo, Cabanão, hein? Bom dia! É, almoçada, 15:51, quase uma hora passando aí rápido, que nem foguete, né, tio? É, meu amigo, tudo que é bom dura pouco, né? Então daqui a pouquinho tem mais música ainda, tem mais indicação do ouvinte também e tem o nosso quadro Super Fã, três músicas direto do seu WhatsApp.

Estaria, tá frio, né? O pessoal curtindo lá também. Quem mais? O pessoal de Inês Marques também na nossa sintonia, né? Eita, moçada. Um abraço, pessoal, lá do Cantinho do Céu também, né? Último! Aí sim! Confirmando aqui também nesse sabadão, um abraço pessoal aqui do bairro São Miguel também na sintonia, né? Pessoal lá do bairro Sadia, tá aí ligadinho, curtindo também através das redes sociais e o nosso muito obrigado pela sua audiência. Oi, aí sim! Vamos lá então, deixa eu ver quem mais chegando por aqui também, o pessoal do bairro Luther King também tá na nossa sintonia lá, o Pedro. Eita, obrigado pelo carinho, obrigado pela companhia também, hein? Pra cima aqui, ó, quem tá? O instrutor Daniel, tá aí confirmando também, né? Bora pra cima, meu guri, último bom aí do valor, hein? Quem mais chegando por aqui também? Quero mandar um alôzão também. Olha só, tá confirmando aí, Alessandra. Alô, Alessandra. Obrigado pelo carinho também, seja bem-vindo. Bora lá então, chegando aqui, o som é mais ou menos assim, ó. É o som de Gini Gê.

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4: Vamos lá então, turma, estamos de volta aqui no nosso Sabadão Sertanejo, levando para você o melhor da música sertaneja. E acabaram de curtir aí Luiz Goiano e Gircel da Viola, hein? Boi Tufão, falando em Tufão, tá aí a novela, né? É, Boi do Céu, tá lá o Tufão também novamente, né? Famosa novela, boa demais da conta, hein? Valendo aí no seu Vale a Pena Ver de Novo, né? Rolou aí também o som de Gino e Geno, Sou Feio, Mas Tô na Moda, né, tio? E olha só, pra quem tá acompanhando a nossa live aqui, ó, acabei de cozinhar um peãozinho, caprichado, né, tio? Eita, bom demais agora, quentinho, né? Tá aí um peãozinho com sal, né? Que a gente vai aproveitando aqui também nesse frio, não tem o que fazer, né, meu filho? Peãozinho vai bem, um vinho também, né? Só o vinho que nós estamos tomando aqui. Só o peãozinho mesmo, né, tio? O pessoal que tá acompanhando aí também, participando, interagindo com a gente também, né? Uma ótima tarde pra você. Olha só, hein? Tá aí

mais chegando por aqui também. Quero mandar uma alusão também pro pessoal ali da, do Jardim Itália também. Obrigado pelo carinho também, não tinha que ser confirmado, hein? Bora que bora, a gente vai para um pequeno apoio cultural. Vamos faturar um pouquinho, daqui a pouquinho a gente volta com mais música. E lembrando, daqui a pouquinho tem um super fã, três músicas direto pra você curtir. Não sai daí que eu

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3: Quatro e dois.
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6: Eita, sabadão cabanão, hein? Agora são 16 horas e 3 minutos, uma horinha já se foi, né? Bora pra cima então, até as 5 da tarde, até as 17 horas, você na companhia dele mesmo, hein? Jota Gonçalves, a voz marcante aqui da 106,3 FM. Chegando agora o som de César Menotti, Fabiano, Me Apaixonei. Boa tarde!

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3: Então, a música não para por aqui, né? Agora são 16 horas e 10 minutos para te curtir aí o som de Anselmo e Rafael Viola. Rolou também o som de César Menotti e Fabiano Me Apaixonei. E tem indicação do ouvinte aqui também chegando por aqui, né?

divulgação aqui do nosso amigão também, o Leandro Aparecido, tá aí curtindo o programa, toca uma música aí bem boa pra nós aqui do Turbo. Estamos comendo um peão assado e tomando um chimarrão, hein? Aí sim, hein? Olha só, se pediu música boa, tá chegando aqui, ó, de Paulo e Paulino, Amor de Primavera, e na sequência tem o som de João Carreiro e Capataz, Bruto Rusco e Sistemático. Aô!

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Vamos lá então, estamos de volta aqui no nosso Sabadão Sertanejo. Acabaram de curtir aí João Carreiro e Capataz, Bruto Rústico e Sistemático. Rolou também o som de Di Paulo e Paulino, Amor de Primavera. Agora são 16 horas e 19 minutos. Para você que está na melhor companhia, aqui com Jota Gonçalves, o seu amigo do rádio. Vamos que vamos então, quero mandar mais alusão aqui também, pessoal participando, interagindo com a gente.

aqui também nossos amigos internautas, também diretamente de Joinville, Santa Catarina, mandando um alusão lá pra Tia Vera, até aí curtiu também o programa. Obrigado pelo carinho, pessoal de Toledo aqui no Paranazão também na sintonia, hein? Abraço lá pro Aldecir Antônio, mandando um beijão lá pra minha esposa também, a Valéria

seja bem-vindo aqui na nossa programação nessa tarde. Bora que bora, chegando mais uma aqui, deixa eu ver, daqui a pouquinho, logo após aí o nosso apoio cultural, daqui a pouquinho tem o som de João Mineiro e Marciano, já já pra você curtir, não sai daí que eu volto já, tem muito mais música pra você nesse sabadão, nessa tarde, é de muito friozinho aqui na cidade.

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4: 4:23.

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1: Eita, Sabadão Sertanejo, aquele programa bom demais da conta, hein? Muita música boa de qualidade para os melhores ouvintes aqui na 106,3 FM, a sua rádio em todo lugar. 16 horas e 23 minutos, chegando aqui também. Eu quero mandar mais alô aqui também, o pessoal participando, interagindo com a gente nessa tarde de sabadão, né? Mandando um alôzão também, o pessoal lá do Vereta aí curtindo também o nosso programa. Obrigado pelo carinho, nossos amigos internautas. Alô, moçada de Marmeleiro também na nossa sintonia, hein? Um abraço lá pro nosso amigo Reginaldo Vicente, nota fera, hein? Deixa eu ver quem é mais participando aqui também, a Rose Maria, tá aí

aqui também, essa tarde. Quero mandar uma alusão também pro Fernando, tá aí confirmando a audiência. Também um abração ao pessoal de Laranjeiras do Sul também, hein? E confirmando, hein? Bora que bora, chegando mais uma aqui, ó. João Mineiro e Marciano. Meu desespero, boa tarde.

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4: Aô, Sabadão Sertanejo, é bom demais da conta, hein? Só musicão aqui para os melhores ouvintes na 106,3 FM, juntamente com ele, Jota Gonçalves, a voz marcante da 106,3 FM. Olha só, rolou aí o som de Chico Rei, Paraná, Alma Transparente, rolou também João Mineiro e Marciano, meu desespero, hein? Eita, pancada, bebê! Aí sim, hein? Vamos lá então, deixa eu ver quem é mais, confirmando a audiência nesse sabadão aí, participando, interagindo com a gente, né? É bom demais da conta, hein? Eita, moçada, deixa eu ver, olha só, tá ligadinho, curtindo aqui também? Daqui a pouquinho vou mandar um alusão, deixa eu ver, tá confirmando aqui, meu amigo Jacir Caliscura, é o nome da fera, hein? Sempre ligadinho, curtindo também, meu amigo Vitor Caliscura também, na sintonia, aí eu dou valor, hein? Vamos lá então, agora bora curtir o nosso super fã, três músicas direto, bora aí, ó.
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4: Vamos lá então. O Super Fã de hoje é Bruno Marrone. A primeira, Te Amar Foi Ilusão. A segunda, Juras de Amor. Dormir na Praça. Super Fã, três músicas direto pra você curtir.

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1: Eita, sabadão, estamos de volta aqui com o nosso quadro Super Fã, três músicas direto. Rolou a primeira, foi com Bruno Marrone, Te Amar Foi Ilusão. E a nossa número 2, Juras de Amor. E daqui a pouquinho também já tá aqui, ó, na ponta da agulha, aqui na ponta do gatilho. Bruno Marrone, Dormir na Praça, três músicas direto do seu artista favorito. Esse é o nosso quadro Super Fã. Vamos lá então, mandando um alôzão aqui pra Fernanda, tá aí curtindo o programa, né, Fernanda? Boa tarde, obrigado pelo carinho direto também de Brasília, Distrito Federal. Tá lá curtindo o programa Lago Oeste Casa. Eita, obrigado pelo carinho, Fernanda. Beijão pra ti, tá bom? Ela tá pedindo aqui, ó, daqui a pouquinho vai rolar, com certeza, Ed Brito e Samuel, hein? Música Romance, já já pra você, tá bom, Fernanda? Beijão, obrigado pela sua companhia. Quem mais participando aqui? A Ana, alô Ana, sou do Vale Paraíso, Rondônia, aí sim, hein? Obrigado pelo carinho, Ana, beijão, um abração, pessoal de Rondônia, pessoal lá do Vale Paraíso, confirmando a audiência. Quem mais chegando por aqui também? Olha só, hein? Angélica Marcon tá aí confirmando também. Obrigado pelo carinho, beijão pra ti também, uma ótima tarde de sabadão. Bora lá então, bora curtir a nossa número 3 aqui do Bruno Marrone, o nosso Super Fã, três músicas direto de hoje. Bora curtir, chegando a última, Dormir na Praça.

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0: Bora lá então, estamos de volta aqui no nosso Sabadão Sertanejo. Acabaram de curtir aí a nossa número 3 de Bruno Marrone aqui no nosso Super Fã 3 Música Direto. Agora são 16 horas e 44 minutos. Aí faltando 16 minutinhos pra você curtir ainda o Sabadão Sertanejo, hein? Se você não mandou a sua mensagem, manda pra cá pelo 46988-2235-29. Manda aqui no nosso WhatsApp, tá bom? Bora lá então pra você que tá aí no Facebook da Rádio Anão em Francisco Beltrão. Nosso muito obrigado pela companhia. Você que tá no nosso site também no www.radioanão.com.br e lá no nosso TikTok também. Agora chegando a indicação da nossa ouvinte, Fernanda, diretamente do Distrito Federal. Tá aí curtindo a nossa amiga internauta. Bora lá então curtir. Ela pediu aqui a música de Ed Brito e Samuel, Romance. Mais um grande sucesso aí de Ed Brito e Samuel, hein? Olha só, chegando aí a quase 5 milhões de visualizações em menos de 6 meses. Rolando aqui, ó, pra você o que é sucesso no Brasil e no mundo. Rolando pra você aqui na 106,3 FM. Aumenta o som.

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1: Eita, modão, hein? Música boa demais da conta. Rolou aqui, ó, pra você, Ed Brito e Samuel, Romance Rosa, hein? Dois diferentes. Que musicão aqui, indicação da nossa amiga Fernanda, tá aí curtindo o programa. E boa escolha, hein? Música linda demais. Deixa eu ver quem é mais participando aqui, ó, confirmando. A audiência é confirmada.

participando aqui também. Boa tarde, Jota. Olha só, hein? É Burgá, manda aí um salve pra nós aqui, hein, querido? Turbo, eita, alô, Gisiel. Um abraço pessoal do Turbo também, sempre acompanhando aí o nosso trabalho. Obrigado pelo carinho, tamo junto, hein? O teu banho. Vamos lá, deixa eu ver o que é mais. Confirmando aqui, lembrando, chegando no finalzinho de mais uma edição, né? Ainda há tempo aqui da gente ir pro nosso apoio cultural. E daqui a pouquinho a gente volta com mais uma, duas músicas. E chegando no finalzinho.

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4: Quatro e 52.
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8: Vamos lá, então, estamos de volta aqui, olha só, chegando mais uma indicação, dá tempo ainda aqui, ó, o som do nosso amigo, deixa eu ver aqui, ó, ele pediu aqui, ó, Bilionário, é isso? Com Christian e Cristiano, já pra você, já tá aqui na ponta da agulha, um abraço ao nosso amigo Laércio Cruz, da

Paulo, tá aí curtindo. Um abraço pra você lá, eu sou aumente o volume, que tá chegando o som aqui, ó. Musicão, Christian e Cristiano, pra você curtir aqui, ó. Eita, moda! Mais um!

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1: Vamos lá então, minha gente. É claro de curtir aí o sucesso de Christian e Cristiano, bilionário, hein? Falou aí, ó, chegando a quase 5 milhões de visualizações em menos de 3 meses, hein? Parabéns então, é uma música linda demais. Sucesso total aí pra Christian e Cristiano, hein? Rolou aqui, ó, pra você nessa tarde, sabadão. Aí a indicação do nosso amigo Laércio Cruz, diretamente de Itapeva, São Paulo, é isso? Tá aí curtindo, obrigado pelo carinho. Um abraço, meu guri. Muito bem, pessoal, não dá tempo de mais nada. Vou deixando aqui o nosso aquele abraço pra todos vocês. Obrigado pelo carinho, obrigado pela audiência. Pra você que acompanhou aí desde as 15 horas até agora, nesse momento, até as 17 horas, né? Aí um bom final de semana pra vocês. Ótimo domingão e uma ótima semana que vem por aí também. Eu vou ficando por aqui. Vou deixando a saideira, com certeza, né? Vou deixando aqui, ó, Milionário José Rico, Quebrei a Taça da Amargura. E na sequência também, Felipe Falcão, Heróis Sem Medalha. Obrigado, gente. Um abraço. Tudo de bom.

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1: 5 e 7.
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2: Cinco e 26.

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5: 5:46.
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4: Seis e cinco.

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2: Prazer a todos de vocês, tá me conhecendo agora, prazer a todos de vocês.
3: Também peço desculpa de ver vocês com saúde, não?
2: Não precisa se cutucar, não, eu já sei que eu tô gordinho, tô barrigudinho assim, não tem nada a ficar se cutucando, ai, como ele engordou de novo.
3: 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Semana passada eu perdi 4 quilos, hoje de manhã, assim, me barbeando, penteando o cabelo, assim, me olhando no espelho, achei os 4 de novo.
4: Tava aqui embaixo do queixo.
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2: Seis e 25.
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1: Seis e 46.

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0: Itamar José.
1: Alô, galera que se liga no microfone Anauim, seja bem-vindo. Muito boa noite, são 19 horas mais 6 minutos. A partir de agora, a bola vai rolar pela Liga Nacional Futsal. Hoje tem Marreco Praia Clube, Praia Clube Marreco. A partir de agora, aqui no microfone da Anauim FM, Itamar José, Cláudio Melo traz para você a emoção do jogo. Esse time do Praia vem liderando a competição do Campeonato Paranaense. Seja bem-vindo, muito boa noite. Inclusive a bola rolou ontem, está rolando a bola pela Liga Nacional. Expectativa grande dos reforços do Marreco, tem jogador que já chegou. Segunda-feira teremos apresentação na tradição. 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Alô, Cláudio, boa noite. Como fica a expectativa depois da primeira vitória da Liga? Hoje pela frente o líder Praia Clube. Estava olhando aqui a relação de atletas, impressionante, né? Jogadores de alto nível que nem na relação entraram para o jogo contra a equipe do Marreco. Boa noite, Melo.
2: Boa noite para você que está conosco em mais uma jornada esportiva. Nessa noite fria, né? Um pouco fria, na verdade, né? É de sábado, 23 de maio de 2026. É, um jogo bem daqueles atípico, né? Porque a equipe do Praia hoje é líder, né? Com 16 pontos em 6 jogos, né? O segundo colocado é o Magno, sem 16, mas tem 7 jogos no Magno, né? O terceiro colocado é o Joinville, com 15 em 6 jogos. O quarto é o Atlântico, 15 com 6 jogos. O quinto é o Jaraguá, 13 pontos em 6 jogos. Então, a equipe do Carlos Barbosa é sexta, com 12 pontos, mas 7 jogos. Então, é um jogo importante para eles, mas para o Marreco ABF também. Vem aí numa ascensão, né? Uma vitória espetacular contra o Jaraguá do Sul, no Arrudão, 6-2, isso pela Liga. No estadual, na última quarta-feira, venceu a equipe do Marama 4-2. Então vem numa boa ascensão, né? A equipe Marreco ABF. É lógico, o jogo é lá no Triângulo Mineiro, em Uberlândia. É jogo grande, né? É aquele jogo que a gente sempre comenta que é no detalhe. É, tem que saber jogar, tem que saber sofrer e, claro, vai como franco atirador a equipe do Marreco ABF. Até porque hoje o Marreco é o 14º, 3 pontos em 6 jogos, então precisa sempre pontuar para fugir ali, como diz o Vanderlei Luxemburgo, da zona da confusão. Vamos aguardar com expectativa, porque é um grande jogo. Eu sempre comento, né, pela minha experiência de futebol, de futsal, esse tipo de jogo é bom de jogar. É bom de você ir como não favorito, de você fazer aí um bom jogo, principalmente mentalmente, né? E a taticamente a gente sabe que o treinador treina aí durante a semana, e essa é uma obediência, questão tática, né? Mas é bom, um grande jogo para você acompanhar aqui na nossa equipe esportiva Anauim. 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Daqui a um pouquinho já voltamos aí também então, para a escalação, tanto da equipe do Praia, como a equipe do Marreco ABF. As duas equipes já estão definidas pelos seus respectivos treinadores. É o jogo para ser jogado, é o jogo, né, para ficar atento 90 minutos, não é futebol, né? É 40 minutos ligado para você, quem sabe, né, o Marreco surpreender mais uma vez aí, por que não, a equipe do Praia Clube de Minas Gerais.
1: É, Cláudio, Marreco com alguns problemas, inclusive hoje, né, ao meio-dia no Panorama Esportivo, eu recebi a informação, inclusive do técnico Jonathan, né, que falou conosco, teve jogador que foi para o hospital hoje pela manhã, o Carioca, né, o Carioca, ele está na relação do jogo, agora eu não tenho a informação se ele se recuperou ou não, se ele tem condições de jogar, de ir para o jogo ou de não ir para o jogo. A questão, por exemplo, do Gustavinho, que está no departamento médico. A questão do Ronald, que não deu para fazer a troca da passagem, não passou, né, Melo? Não pôde embarcar, então é complicado também, né? Então hoje somente com dois pivôs, né? Com o Matheus Gaúcho e com o Vitão, nem viajou o Ronald. Nós tivemos pela 7ª rodada da Liga ontem, Carlos Barbosa e Magnus 3-3. O que que é o futsal, né, Melo? O que que é um segundo, né? Um segundo! Deixou escapar aí a vitória o Carlos Barbosa. Tá começando, né, a Libertadores da América lá no Rio Grande do Sul. São José e Tubarão 2-2 ontem, né, um jogo interessante, né, esse resultado bom, né, para a equipe do Marreco Futsal. O jogo entre Cascavel e Joinville não deu teto para o Joinville descer, né, teve que voltar. E vai ser marcada uma nova data entre Cascavel e Joinville. Mau tempo, né, Cláudio?
2: Eu até lembrei como que o Marreco conseguiu sobrevoar ali, né, de Cascavel até Campinas, né? Porque tinha mau tempo ontem, já de manhã, né? Graças a Deus o Marreco conseguiu ir, né, até Campinas.
1: 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São 19 horas mais 14 minutos, a bola vai rolar daqui a pouquinho. 19h30 para Marreco e Praia Clube, numa quadra bonita, né? Trocaram o piso. Não é o mesmo piso do ano passado, é um piso flutuante. 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

0: escalar as equipes, Cláudio Melo.
1: Vamos lá. É, as duas equipes já prontas, definidas aí pelos seus treinadores, né? É, como a gente falou no início, né? A questão, dificuldade também da equipe Marreco ABF. Claro, para a questão de você, já com o elenco reduzido, inclusive, como foi falado, o Ronald, porque não existe transferir passagem aérea. Ah, não vai viajar o Itamar José, vai o Cláudio Melo. Não, é complicado, né, Itamar? Mas, enfim, o Ronald acabou ficando aqui em Francisco Beltrão, até porque ele estava naquela transição, né, Itamar? Ia embora.
0: Ele não estava, na verdade, na relação da passagem, tentaram... Agir, não deu, né? É. A companhia não vai liberar. Não. Se está liberado para o Cláudio viajar o Itamar José, não pode ir no lugar do Cláudio.
1: Até
0: porque não confere a lata e nem os documentos.
1: Até hoje de manhã conversava com o doutor Luciano pela questão dos aeroportos, né? Tanto Chapecó como aqui em Cascavel. Cascavel tem um problema diferente ali, né? O vento pega no lado do avião, né? Então, uma vez nós voltamos lá do Nordeste, desceu, mas desceu trabalhando. E no outro dia não desceu ninguém.
0: 2-2, falta 6 para terminar. Jaraguá e Pato vão empatando em 2-2. E a Arena Jaraguá, que tu conhece muito bem, lotadinha. O Jaraguá que perdeu para o Joinville no Clássico, na quarta-feira, perdeu a vaga de continuar na Copa do Brasil, deu o Joinville.
1: É, então para completar aqui do aeroporto, o aeroporto tem muito vento ali em Cascavel, como é em Chapecó, a neblina. Vamos falar do jogo. Bom, para o clube já definido, o técnico é aquele que treinou no Campo Mourão, conhecido treinador, o alemão, né? Já está, acho que é o segundo ano dele lá, né? Inclusive, o ano passado, senhor Itamar José e ouvintes, nós fizemos um jogo lá com a equipe do Praia, dia 12 de agosto de 2025, o Praia ganhou de 2-0 do Marreco, hein? Hernandes, não é aquele mesmo Hernandes, né?
0: É o Hernandes que está no Morama, é o mesmo.
1: Calma, deixa eu terminar. Eu não consigo terminar de falar, cara. Quando eu vou falar que o cara saiu de lá e está no Morama, ele já entrou.
0: Tu não, falou que não?
1: Não é o mesmo Hernandes que daquele que jogou no São Paulo. É o Hernandes carequinha, que está com 37 anos e está no Morama, certo? Esse fez um gol. Posso falar quem fez o segundo?
0: Pode.
1: Gol veio, então tá. Quando é liberado, é liberado. Quando não é, o cara tem que sair da cadeira e ir embora. É, então, nós perdemos de 2-0, entendeu? Mas isso aí, se você gosta de passado, fica pra você. Eu viajo aí, várias cidades eu viajei, mas não gosto nem de museu. Então, é passado. Mas hoje é o jogo, aquele que a gente já falou no início. Um grande jogo. É, o alemão, o técnico, colocou aí, Praia Clube, com Wolverine, Gia Wolverine, né? Grande goleiro, já conhecidíssimo. O 8 é o Luquinhas. O 23 é o tal de Basso. É Basso, né?
0: Basso, aquele que era do Cascavel.
1: É, o 2E, né? Esse é o outro jogador. E o meia dúzia é o Andrezinho. E na frente ali tem o Gui Farinho. Gui Farinho, não é o Gui Reis. É o Gui Farinho. Então, é uma equipe, como você falou, que tem
0: o Gui Santos, né, Cláudio?
1: Mas aqui está como o Gui Farrinho, que veio lá da Minas.
0: Mas é o popular Gui Santos.
1: É, mas é o Gui Farrinho que veio na planilha aqui. Então, você vê, ele tem grandes jogadores no banco, né? É, Peck, lembra do Peck? Murilo,
0: que Pesque, jogou aqui. Pesca, pivô,
1: Peck, né? Peck, baita no jogador, né? O próprio Murilo, que jogou aqui, o menino, né? Cabriúva, que já é rodado, também está no banco. Enfim, só para ilustrar. O Marreco ABF de Veloso, 25. 11, o Lucas Reginato, menino. 23, o Amadeu, que não jogou contra a equipe do Umarama, foi poupado, estava sentindo dores, né? Mas hoje ele sai jogando. Pulguinha, o Serelepe, né? O Pulguinha, o 99, tem muita velocidade. E o Vitão, essa é a equipe, então, do Marreco ABF, para começar o jogo contra essa equipe aí, que é a líder da Liga Nacional, com 16 pontos. É, em 6 jogos, que é a equipe do Praia Clube Mineiro. 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Nesse momento, aquele aquecimento, né? Mas daqui um pouquinho a bola rola, como você falou, observou bem, uma bela quadra, hein? A quadra...
0: É nova, né, Melo?
1: É, uma quadra nova e uma quadra... Que é bom de jogar.
0: Aquele piso flutuante.
1: É bom de jogar.
0: Já tivemos no Arrudão, né?
1: É muito
0: bom. Foi mal cuidada.
1: É, mas enfim, né? Agora nós temos uma outra quadra, né? Quem sabe, essa semana eu conversei com o prefeito Pedrão, vai liberar aquela verba, falou que sim. E essa verba, uma parte dela não venha ser para colocar aquela quadra, esse estilo aqui, né? Quadra flutuante, de madeira. como foi refeito, tirado aquela

0: aqui de São Lourenço, né? Da nossa cidade aqui, próxima do Oeste Catarinense.
1: Mas lá em São Lourenço tá demorando muito.
0: É, mas é uma obra, né? Uma obra não... Ah, vou começar uma reforma, uma construção. 30 dias. É, dá muito mais de 30 dias, às vezes, né? Mas é uma obra, enfim, lá vai ser feito. E aqui, a gente torce, até porque o prefeito agora está numa boa sintonia com a direção nova, né? É, do Marré com a BF. E conversando em particular com ele, até ele me falou, não, a gente vai liberar, vai ver o projeto, vai fazer algo que vá dar um impacto, né? Principalmente dentro do Barrudão. E tem mais um detalhe, né? Comentei com ele e ele concordou. Então, se ele vai fazer, eu não sei. Tirar, né, Itamar? Baixar aquela quadra lá, levantar, porque senão aquele ponto cego ali ainda complica muito. Não só nós da imprensa, né? Mas é o pessoal que vai assistir o jogo, perde parte do jogo por não ter aquela visão completa dentro do Arrudão. Também é um sonho antigo, né? Mexer, né, no piso, claro, e fazer aquela adaptação que nós já comentamos aqui desde o ano passado. Então a gente espera que tudo isso seja feito. Não estamos aqui criticando ninguém, apenas é sugestão, é opinião nossa, minha particularmente, não é do Itamar, cada um tem a sua opinião aqui dentro, e também da população, o torcedor espera, né, também, que seja feito essas mudanças. Mas agora, enfim, tem que terminar os campeonatos e lá por começo de dezembro, quem sabe, essa mudança dentro do Arrudão.
1: Tá certo então, aqui Anauim no futsal na Liga Nacional. Próximo sábado, o Marreco recebe o Atlântico e teremos estreias dos novos atletas.
0: Mas sábado, será que eu tô enganado? Sábado não é dia 30?
1: Dia 29.
0: Não, sábado é 30.
1: Sábado é 30.
0: Hoje é 23.
1: Hoje é 23.
0: Mas não é Campo Mourão lá?
1: Não, acho que é lá em Campo Mourão.
0: É, dia 6 que é aqui.
1: Dia 6 que é aqui, é Campo Mourão lá.
0: Eu achei que eu estava enganado, né? Tudo
1: bem. Campo Mourão. Campo Mourão, sábado à tarde.
0: Isso.
1: Sábado à tarde.
0: É 17 horas, né?
1: 17 horas.
0: E daí depois dia 6...
1: Aí a Liga Nacional.
0: Quem sabe já com os novos reforços.
1: 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Que festa maravilhosa hoje mesmo, com mau tempo no Jornal de Beltrão. Que fez hoje a mateada com pinhão, sucesso. Opa. Absoluto hoje pela manhã, né, Cláudio?
0: Parece que o senhor acordou mais tarde que eu, fui mais cedo lá, fui 8h30, daí me mandei, né? Mas foi muito legal, né? Inclusive agora, pro dia, lá agora, pro próximo mês, né, Itamar? É dia 17, não, 18, né? 18, 20, 21, né? No calçadão Arraiá, né? Hoje de manhã conversei lá com o Marcos Mazuquim, né? Com o presidente Nicolodi da CDL, com o Ivo Pegoraro. Enfim, tinha bastante pessoal da imprensa. Encontrei hoje fazia tempo que eu não vi o narrador lá de Ampere, né? Ah, eu tenho um filho já de 20 e poucos anos.
1: O Reinaldo.
0: O Reinaldo Reins. É Reins, né?
1: O gremista.
0: Não, é Reins, não, é Nets, né? Neto, o sobrenome. É, o gremista, a camisa do Grêmio. Como é bom, né, reencontrar os amigos, né? Mas foi uma peça bonita hoje. Tudo pronto, então, mas já estão na quadra, hein? As duas equipes.
1: Cláudio, é um ginásio muito grande. Você observou que além da quadra do futsal, tem mais duas quadras.
0: Lateral, né?
1: Lateral, entendeu? Quadra de futsal e de voleibol.
0: A torcida fica longe ali, né?
1: A torcida fica
0: longe. Pelo menos nas laterais, né? Lá em Carlos Barbosa tem uma quadrinha atrás, né? De uma goleira da direita.
1: Para as crianças.
0: É, para as crianças. E aqui tem nas laterais, né? É, mas é um belo ginásio, né? É da Praia Clube do Berlândia, é o Triângulo Mineiro, né? Tá ali a arbitragem, tem, né, a expectativa. Quem é o goleador do Marreco na Liga Nacional, Itamar?
1: O goleador do Marreco na Liga não é o goleiro Veloso?
0: 4 gols, acertou.
1: 4 gols.
0: 4 gols. Que fase, né? É fase, o homem. Bom, ele fez 3 gols em 3 partidas seguidas, né? Inclusive é inédito para goleiro, na verdade, né? Goleiro de futsal, nós estamos falando aí. Não estamos falando aqui de Chilavé e nem de Rogério Ceni no futebol, né? Mas é goleiro de futsal. É, o pessoal agora no momento da execução dos hinos, a expectativa do início.
1: Cláudio, tem alguns colegas que estão me chamando, mas como que eu faço para acompanhar, assistir pelo YouTube? Meu querido, minha querida, tem um detalhezinho, hein? Tem que se associar, tem que pagar uma taxinha. É um valor simbólico, né, Cláudio Melo?
0: É.
1: Se não, não vai acompanhar.
0: Não vai.
1: Não vai, aí não tem jeito.
0: É verdade. Senão, você não consegue, né? Senão não dá, né?
1: 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Cláudio, favorito é o Praia Clube, até porque é o líder da competição, né?
0: Eu não gosto de falar em favoritismo, eu falei a maneira que o Marreco Abier pode jogar, não sei, né? Quem manda lá é o treinador. De repente jogar como franco atirador, jogar por uma bola, né? Ou esperar ali atrás, ou quem sabe numa arrancada aí rápida do Pulguinha, próprio Vitão, enfim, é uma tática. Agora, você sabe que é lógico, está jogando em casa, é o líder da competição, o Praia Clube é uma grande equipe, agora tem que explorar aquilo que você pode o máximo tirar, aí fazer o supra-sumo dos jogadores do Marreco ABF contra uma equipe que é favorita, né? É lógico que é favorita, mas enfim, é um jogo daqueles de pista, aquele jogo que todos querem jogar. Repito, o Marreco precisa pontuar, hoje tem 3 pontos, e por que não trazer lá, quem sabe um ponto, né? Tá de bom tamanho, um empate. Empate no futsal é muito complicado, né? Mas pode acontecer, por que não? Vamos aguardar aí, porque o jogo agora já retiraram todas as parapernaias que tem ali, né? E vamos ver como fica o jogo do Marreco. 5 minutos, então nós vamos ter uma noção como vem o Praia e como o Marreco vai se comportar taticamente. 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
1: Tudo 2:30 para terminar em Jaraguá. Continua Jaraguá e Pato, 2-2. Jaraguá tomou um pacote do Marreco.
0: Mas tá caindo a produção, né? Tá
1: perdeu caindo. O clássico para o Joinville e ficou fora da Copa do Brasil. E a cobrança está grande. Está empatando em casa com o Pato?
0: Está ficando, inclusive, o Jaraguá não está jogando aquilo que jogou, né? Principalmente no ano passado. O Jaraguá hoje o que é? É o quinto, né? Com 13, está fazendo o 7º jogo hoje. 13 pontos.
1: E a cobrança é grande até pelo investimento, né?
0: 13 pontos, mais um dá 14. Se vencesse todos era 21, né? 7 vezes 3, 21. Mas enfim, é o Jaraguá, né?
1: 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São 19h29. 19h29, a bola vai rolar, uma Marreco de verde e de amarelo, a equipe do Praia Clube. 1 minuto de silêncio. Vamos acompanhar, então, 1 minuto de silêncio. Alguém lá de Praia faleceu, então, a homenagem, né, Cláudio Melo? 1 minuto de silêncio nesse momento. A bola vai rolar pela Liga Nacional, são 19h30. Tudo pronto, a bola vai rolar, Cláudio Melo.
0: Tá certo. A nossa esquerda fica o Marreco, a nossa direita fica a equipe do Praia Clube. Bola rolando na cidade de Uberlândia. Praia Clube e Marreco ABF, tá mais ou menos.
1: A bola tá rolando, vem dominando o goleiro Veloso, lança a bola na quadra de ataque e a defesa da equipe do Praia Clube com o Andrezinho. Toca a bola pra fora, lateral, a do direito, Reginato vai pra cobrança, cobrou, tocou a bola no Amadeu. Amadeu dominou, empurra a bola no lado, no goleiro Veloso. Veloso vem dominando, vai atravessar a linha divisória, toca a bola atrás, prefere atrás no Amadeu. Amadeu lança a bola na esquerda, no Vitão, lá vai Vitão, vai pra dominar, chegou a marcação, faz a cobertura, a reposição de bola pra equipe do Praia Clube, sai jogando, olha o Praia, Wolverine lançou na frente, Fabinho de virada, entrou na área, bateu, pega o goleiro Veloso, lançou na quadra de ataque, Vitão pra dominar, chega a marcação do Luquinhas e toca a bola pra fora, início do jogo, chegou o Praia, Melo, defesa do Veloso.
0: É, defendeu o Veloso e na sequência, lançamento do Veloso aqui na esquerda, o Marreco também chegou por ali, mas não deu nada. As duas equipes procurando o gol de início. 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
1: Domina a bola, o goleiro Veloso mandou pro gol, chutou. Veloso tá com moral, tem
0: tá
1: tem
0: muita
1: vários
0: moral.
1: Gols, e é o artilheiro do Marreco na liga, né?
0: Tá muita moral, né? Muita moral.
1: Domina a bola a equipe do Praia Clube. Vem dominando aqui pelo lado direito da quadra, é Luquinha, lançou a bola mais atrás do goleiro Wolverine. Wolverine dominou, empurra a bola no Luquinha, pelo meio, Fabinho vai dominando a bola, a equipe do Praia Clube, vai chegando o Praia Clube, vem na marcação, o Vitão deixa a bola sair, a bola vai para fora, lateral para a equipe do Marreco. 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Vai chegando Praia, pelo lado esquerdo da quadra, o jogo não é veloz, vem pra dominar o Luquinha, passou pelo Vitão, mandou pro gol, pra fora do gol, faltando 50 segundos lá em Jaraguá. Jaraguá e Pato vão empatando em 2-2. Insiste a equipe do Jaraguá. Perdeu a bola pro Marreco, vem dominando agora. Reginato lançou na frente, houve a falta em cima do Polguinha e a arbitragem não marcou. Houve a falta ou não houve, Melo?
0: Olha, obstruíram a passagem do Polguinha. A arbitragem próxima ali não deu nada, deu sequência do lance em favor aí da equipe do Praia Clube. Começo de jogo em Uberlândia, Liga Nacional, Praia Clube 0, Marreco ABF também 0, na informação do deputado federal Paulo Litro, lá em Brasília, trazendo recursos para o crescimento da região do sudoeste do Paraná.
1: 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Domina a bola a equipe do Praia lá pelo lado esquerdo, cruzamento feito ali do Baso, chegou atrasado Fabinho, a bola foi para fora, faltando 17:33 para terminar o jogo. 17:33 para terminar o jogo. Vai dominando bola a equipe do Marreco ali com Vitão pelo lado esquerdo da quadra, bem na cobertura, o Andrezinho deixa a bola chegar no goleiro Wolverine, ele sai jogando, vai empurrando a bola no Luquinhas, Luquinhas dominou, bola atrás no Baso, Baso dominou, lançou no Luquinha, fica marcando, Polguinha em cima do camisa meia, dúzia, o Luquinha limpou pra lá, pra cá, foi com bola e tudo pra fora. Apenas lateral pra equipe do Marreco. Foi advertido o goleiro Barbosa pelo árbitro, Melo.
0: É, o preparador de goleiros, né? Barbosa. O Barbosa sempre dá aquela reclamada, né, dele. É natural, né, Itamar? Zero Praia Clube, zero também Marreco, ABF, primeiro tempo em Uberlândia. 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Agora, o Vitão picou na cara do goleiro, chutou pra fora. Boa oportunidade do Marreco, hein? Aí errou o alvo ali, o Vitão, camisa 31 da equipe do Marreco ABF.
1: É, terminou lá em Jaraguá, 2, Jaraguá 2, Pato.
0: Bom pro Pato, né?
1: Faltando 16:31, Atlântico e Corinthians. O Atlântico vai vencendo em Erechim, 1-0 a equipe do Corinthians pela Liga Nacional Futsal.
0: Bem mal o Corinthians, né, Tomás? O Corinthians não vem bem esse ano, hein? Então, começou mal o campeonato, claro, tem rodadas ainda. Hoje é a 7ª rodada.
1: É pela camisa que tem,
0: né? Não vem fazendo uma boa apresentação aí, né? Nesses jogos iniciais da Liga Nacional de Futsal.
1: Domina a bola a equipe do Praia, bola na área, afasta a Luquinha, vem dominando o Reginato, toca a bola atrás no Amadeu, vai adiantar a marcação a equipe do Praia, a bola vai chegar no lado esquerdo pra ninguém. O Amadeu lançou a bola na esquerda, o Pulguinha não foi, a bola vai pra fora. 4 minutos, Cláudio, que avaliação dá pra fazer do jogo? O Praia não imprime uma velocidade no jogo.
0: É, como você observou.
1: Tá rolando mais a bola ou tá se cuidando mais o atleta?
0: É, tá segurando lá atrás, mas como você falou, não é um jogo veloz, né? Aquele jogo lá e cá é um jogo de transição, toque de bola aqui, toque de bola ali, e o Praia também respeitando o Marreco. Marreco, depois daquela goleada em cima do Jaraguá, o pessoal tá de barbas no molho, porque sabe que o Marreco está em boa ascensão nesse momento dentro da competição da Liga Nacional. Por isso, Praia segura um pouquinho ali e o Marreco pode aproveitar essa situação. 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Vai mudando agora o alemão, né?
1: E vai mudando o Marreco também, né?
0: Está entrando ali, eu estou vendo o 12, o Bruno Iacovino. Tá chegando ali também o PEC, tá mexendo o Marreco, o ABF, e também mexe a equipe do Praia Clube, 0-0.
1: Vai dominando a bola a equipe do Praia, e Iacovino, aquele que era do Carlos Barbosa, lançou na esquerda pra ninguém.
0: Ele é filho do ex-treinador do Joinville, né, do Vanderlei Iacovino.
1: Domina a bola, a equipe do Marreco vem dominando bola, Dudu, e empurra a bola no lado esquerdo, no Léo Negrini domina, lançou no Dudu, mais atrás, no goleiro Veloso, já é 4x4, né? Levantamento de bola do Veloso lá na área, Wolverine manda a bola pra fora, faltando 14:49 para terminar o primeiro tempo, 0-0 na Liga Nacional. No próximo sábado tem Campo Mourão e Marreco pelo Paranaense. Domina a bola a equipe do Praia Clube, vem dominando o goleiro Wolverine. Ele vem como golinha, vai atravessar a linha divisória, atravessou a linha divisória. Atrás tem gente pedindo bola, tá pedindo bola o Rafinha, recebeu, vai dominando bola, Claudinho empurra a bola no goleiro Wolverine no Iacovino no Claudinho dominou, lançou no pesca na quadra de ataque, lá vai Léo Negrini, toca a bola pra fora, lateral pra equipe do Praia Clube fazer a
0: Murilo cobrança. Na quadra também, Murilo está na quadra, camisa 7, ex-Marreco ABF, ex-Marreco na época, né?
1: É lateral pra equipe do Praia Clube. Falando em Murilo, foi feita uma proposta pro Murilo, né? É difícil sair do Praia agora, né?
0: Proposta não ofende ninguém, né? Claro que é difícil pela questão do que ele ganha hoje lá na equipe do Praia Clube, né? Cobrir a proposta. Mas enfim, foi feito, né? 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
1: Domina a bola a equipe do Praia, Claudinho no goleiro Wolverine, na quadra de ataque, segura a bola, Wolverine tudo atrás, o time do Marreco Futsal, 0-0 o jogo, a bola chegou no Iacovino, no meio da quadra, no Wolverine, estuda, fica marcando um quadrante, a equipe do Marreco, Wolverine lançou no Iacovino, no Claudinho, arrumou para bater, vai pelo lado direito, vai mandar pro gol, para fora do gol, longe do gol. 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Não tem pressão nenhuma, tá tranquilo o jogo, Melo.
0: É, tá de boa. Agora entrou Vicente, saiu o Léo Negrini na equipe do Marreco ABEP, né? E entra também agora o Juninho, também entrando ali nesse novo quarteto da equipe Marreco ABEP. 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
1: Domina a bola, insiste a equipe do Praia Clube, tem mais volume de bola, tem mais posse de bola, nesse momento a equipe do Praia. Aí com o Marreco tem uma proposta de
0: natural
1: ficar atrás, que é natural.
0: É natural ficar ali esperando, eu acho que a proposta inicial do Marreco ABF está correta, só não pode falhar, tem que ficar ligado.
1: E a Covino dominou, em cima dele tem o Juninho marcando, o Juninho entrou no jogo, no Murilo, limpou, vai mandar pro gol, Veloso, afasta com o pé direito, jogada característica que o Murilo fazia no Marreco, fez agora, faltando 12:35, vai chegar o Praia Clube, não vai chegar mais, a bola foi para fora, e a Covino não entendeu a lateral para a equipe do Marreco. 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Entrou Vicente na equipe do Marreco, olha o Dudu, se complicou, mas saiu, vai pedir a falta, uma jogada arriscada, né? Foi fazer o X1 dentro da área, não pode, Melo.
0: É, não dá pra brincar ali, a sorte do menino Dudu que ele conseguiu roubar a bola do jogador da equipe do Praia e na sequência houve a falta em cima do Dudu por sorte dele, só que não pode brincar, né? Ali no meio, na zaga, não, pelo menos ali atrás, né? Mas não pode fazer X1, é complicado. 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
1: Faltando para terminar o primeiro tempo, 12:14, vai insistindo a equipe do Praia Clube com o Iacovino, não valeu nada. O árbitro mandou repetir lá, a falta foi cometida pelo Marreco, falta cobrada pela equipe do Praia Clube. Rafinha pelo lado direito, recebeu do Iacovino, Iacovino mandou de direita para fora, escanteio para a equipe do Praia Clube. Lá pelo lado direito, escanteio, vai para cobrança o Rafinha, pé direito na bola, a bola em cima do Matheus Gaúcho, vai para fora, é mais um escanteio para a equipe do Praia Clube no 0-0. 8 jogados, restam 12. Terminou Jaraguá 2, Pato 2. Vai dominando bola e Iacovino chutou. Bola lá na área, houve o rebote, volta a bola atrás para a equipe do Praia Clube dominar. Vem dominando bola lá o camisa número 7 da equipe do Praia Clube, é o Murilo, ex-Marreco, lançou a bola lá na frente, vem na cobertura lá o Vicente, toca a bola para fora, lateral para a equipe do Praia Clube. 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É lateral para a equipe do Praia Clube, lateral cobrado, lá pelo lado direito, vai chegando a equipe do Praia, quem está por lá é o Gustavo, não, Egui Santos, né? Foi com bola e tudo pra fora, o que o árbitro tá marcando, marcou escanteio?
0: Não houve toque do Vicente.
1: Não, marcou escanteio, marcou escanteio. Escanteio.
0: Estão reclamando bola na mão, mas não houve bola na mão. Acho que a tática do Marreco ABF inicial tá bom, tá bem, taticamente tá jogando bem, segurando ali a equipe do Praia Clube. Não pode brincar aí, brincou. Não brinca, gente.
1: Chegou Praia, pegou o goleiro Veloso, tá pintando o contra-ataque, vai dominando o Gaúcho de esquerda longe. Esse tipo de brincadeira, né, Claudio? Olha, se não é o Veloso, santo Veloso.
0: É, tem que avisar o Dudu, é a segunda dele, né? Não pode driblar ali dentro, né? É um menino, ainda tá sendo lapidado, mas ele não pode fazer o que ele fez duas vezes, inclusive dá para observar que a bola estava no, ali. Reclamaram de mão ali, tá, mas não
1: é
0: houve.
1: Que o Vicente, ele escorregou.
0: Escorregou, a bola deu não, não,
1: tem, ele, não. Na verdade, ele estava com o braço aberto, era falta na entrada da área pro Praia Clube.
0: A arbitragem estava em cima do lance.
1: É, né? Mais uma falta contra o Marreco, agora essa é frontal, hein?
0: É, nem vamos lembrar do Morama, né? Do jogo do Morama. Tem que segurar aí, agora tem. Acho que já aprenderam o Beabá, né? Tomara aquele gol aqui contra o Marama no finalzinho
1: falta
0: do primeiro
1: do
0: tempo. Numa falta no estilo dessa aí, numa, mais ou menos nessa distância. Tem que segurar. O Veloso até falou, não podemos tomar gols dessa maneira, né?
1: Faltando 11 e 20, 1-2 na barreira, mais dois dentro da área, o Veloso. Ali faz uma conferência, os jogadores do Praia, Iacovino, Murilo, né, o Claudinho, também o Pesque, é muito alto esse pivô, hein? Vai pra cobrança a equipe do Praia Clube com Iacovino, tocou bola no lado no Claudinho, mandou pro gol, bola na área, escapou do Dudu, vem dominando pelo meio do corredor, na direita o Marreco vai chegar pra fora do gol! Pra fora do gol, o Reginato, nesse contra-ataque, tem que ser mortal, Melo. Ainda mais contra o Praia Clube, líder da competição, jogando em casa.
0: O Reginato fez certo, só que ele poderia ter cruzado a bola ali no lado esquerdo, né? Pra fazer o gol, mas ele tentou, bateu, ele não bateu errado, ele bateu certo. Só que a bola foi feita a defesa ali pela equipe do Praia Clube. 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
1: É, o Marreco vai se segurando. Escanteio para a equipe do Praia. Pelo lado direito, escanteio cobrado. Bola do Claudinho no gol. Pega o goleiro Veloso. Pegou mais uma, o Veloso.
0: É, o Veloso tem feito belas defesas, né? Agora a equipe tem que, o mínimo, né? Voltar um pouquinho ali, marcar um pouquinho mais com mais seriedade, para não conseguir, né, deixar todo esse potencial que tem a equipe do Praia Clube, né? Inclusive, já teve oportunidade. Mas, enfim, o Marreco está fazendo um bom jogo, só não pode aquelas falhas, como você falou, X1, lá atrás, né, no contra-ataque eles podem fazer o gol, então tem que segurar, pelo menos amenizar esse tipo de erro aí inicial. Mas, bom jogo, 0 Praia Clube, 0 para o Marreco ABF. Primeiro tempo tem 10:25 ainda para ser jogados em Uberlândia, no Triângulo Mineiro. 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
1: Vai tocando, vai chegando a equipe do Praia Clube. Marreco só se defende. Cláudio, é a proposta que o Marreco tem que fazer no jogo, né, Cláudio?
0: Claro, tem que saber sofrer agora, né? Tem que levar, claro, vai jogar ali atrás, é a proposta boa, é boa, só não pode brincar, a proposta é muito boa e quem sabe num contra-ataque, como a gente falou no início da jornada esportiva, o Marreco não possa fazer o gol, por que não? 0-0, 10 gravados para terminar o primeiro tempo, Praia Clube Marreco ABF, Liga Nacional, informação de Fernandes Cantinho Mireiro. 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
1: Marcaram uma falta ali do Léo Negrini, que não houve um toque de mão, hein?
0: A bola não tocou na mão, tá bem na frente do... Na verdade é uma...
1: Quatro faltas cometidas pelo Marreco.
0: Na verdade é uma árbitra, né? Então,
1: não, marcou a favor do Marreco.
0: A favor do Marreco.
1: Desculpe.
0: Eu ia falar
1: mal da...
0: Não.
1: Tá do tudo... árbitro.
0: Árbitra. Árbitra. Ali é um árbitro. Tá de bom tamanho. Não marcou contra o Marreco, a BF, marcou a favor.
1: 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Sai jogando o goleiro Veloso, toca a bola atrás, o Marreco é bem dominando, perderam bola na entrada da área, chegou o Reginato tirou o perigo, bola lá na quadra de ataque do Marrex, sai o goleiro Wolverine, arruma a casa, lançou a bola no lado esquerdo, no Luquinhas, não pega e a bola vai pra fora. 9 para terminar o primeiro tempo, 0 para a equipe do Praia, 0 para a equipe do Marreco. Lateral cobrado, recebeu o Amadeu, segura a bola, não tem pressa, vai gastando tempo, vem dominando o Amadeu, tocou no lado, no goleiro Veloso, sai da área, lançou com o pé direito, fundo quadra na entrada da área, tira a defesa da equipe do Praia, volta a bola para o Amadeu, deu um chutão no pé do adversário, escapou lá pelo lado esquerdo, Claudinho, e o Reginato cometeu a falta. Arbitragem deu ou não deu?
0: Vamos ver ali, no último suspiro ali do...
1: Usou o braço, né?
0: Meu? Usou o braço o menino ali, o Lucas Reginato. Quinta falta, hein? Agora tá no perigo, tem que cuidar,
1: é muito,
0: né?
1: Cedo, faltando 8:45.
0: Até eu tava pensando aqui comigo, meus caquis, né? Maluco. Se terminar 0-0, imagina a pressão que vem no segundo tempo do Praia em cima do Marreco aberto. Aí o Marreco pode até tirar proveito da situação.
1: Claudio, eu imaginava alguns torcedores, não, olha só, o Praia vai colocar um pacote, não é assim, é 5 contra 5, né?
0: Eu nunca penso nisso, né? Eu penso que o jogo, claro.
1: É favorito o Praia Clube? Está sendo o favorito? Sim, até a campanha prova isso, né?
0: Você tem ali o resultado...
1: O elenco que tem, né?
0: Você tem o resultado Cascavel e...
1: Quem? Esse jogo foi adiado.
0: Tá certo, não deu teto, né? Em Cascavel. Eu estava pedindo aqui agora que eu me lembrei. Não houve, né? Não deu para o pessoal descer. Não deu para descer aí em Cascavel. Falta perigosa contra a equipe do Marreco ali do lado esquerdo, a favor do Praia Clube. 0-0 primeiro tempo, Liga Nacional.
1: Em Erechim, continua Atlântico 1, Corinthians 0. Falta para a equipe do Praia Clube, falta cobrada, bola na área e o gol! Gol do Praia! O gol do Praia Clube, Cláudio Melo. Deu bobeira na defesa.
0: Eu acho que eu vou ficar careca de tanto falar. Você está jogando com uma grande equipe, tem que minimizar os erros. Você não pode errar. É uma equipe letal. Vai chegar lá, é muito perigosa, até mesmo... pela situação, né?
1: Não, e tomar um gol de calcanhar do Claudinho, ninguém marcou pro Claudinho dentro da área.
0: Aí, como que a gente fala? Deu um apagão, deu um branco na equipe do Marreco e toma um gol ali do Claudinho, é o camisa 27, né, Itamar, né? É isso mesmo, o 27 da equipe do Praia. Então, infelizmente aconteceu, né? Não poderia, né? Muito bem na partida da equipe e aí toma um gol dessa maneira, numa pauta. Infelizmente, 1-0, primeiro tempo ainda tem jogo, tem 8:30 ainda, 1-0 para o Praia, em cima da equipe do Marreco ABF na Liga Nacional. 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Estou proibido de tomar café. Café só de manhã e depois só no outro dia. Boa noite, café. Tá aí o nosso colega café, né? E é verdade, cara. O médico, ó, pip, cortou, fiz os meus exames e zerou. Só que eu tomava café, cada entrevista que eu ia era um café. Tava viciado, homem. Pediu tempo ali? Não, pediu, né? Não, caiu o jogador.
1: Você tinha pedido tempo. Tá parado.
0: É que ninguém pediu tempo ainda, né?
1: 8:13, ninguém pediu tempo ainda.
0: Tem tempo ainda, tem
1: até
0: tempo.
1: Até então, a obediência tática do Marreco perfeita, só que deu bobeira tomar um gol dentro da área.
0: Não pode, não pode descuidar, né?
1: 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Domina o goleiro Wolverine. Não pegou nenhuma bola, não pegou uma bola agora o chute do Amadeu, né, meu?
0: Do Amadeu, a única bola, né? Mas é aquilo que a gente já comentou, a proposta do Marreco, a BF, o quê? É jogar ali atrás, jogar por uma bola. Então tá no estilo, só não pode levar o gol que levou aí numa falha, né, clamorosa. 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
1: E agora uma defesa do Veloso.
0: Olha,
1: que defesa maravilhosa.
0: Para mim, hoje, é o melhor goleiro da Liga Nacional.
1: Disparado, melhor goleiro
0: da Liga Nacional. Que sorte que o Marreco teve na época, né? Para trazer ele para Francisco Beltrão. Que goleiro e como ser humano também,
1: né?
0: Tá,
1: lembrando que o Marreco, o Cláudio, tem hoje, né, menos atletas à disposição, né?
0: É a questão, né, do Ronald, que não foi, né? Tem jogador machucado. É complicado, né?
1: É, tá com 10 atletas pro jogo só.
0: O goleiro reserva o Léo Parisotto.
1: O Léo Parisotto. O Carioca, né, foi para o hospital, passou mal hoje pela manhã. E o Gustavinho tá no departamento médico, o Ronald...
0: O Ronald não pôde viajar.
1: Não pôde viajar.
0: É, lamentável porque o grupo ficou reduzido, né? Mas segunda-feira vem aí um grande jogador, já está em Beltrão. A torcida vai gostar. Final do mês tem
1: e
0: mais...
1: E os outros nomes vai gostar também, né?
0: Eu falei aqui e vou repetir. Você não pode errar, você não pode trazer jogador para preencher grupo. Tem que vir para resolver. E os torcedores vão gostar.
1: Cláudio, eu tenho conversado com pessoas que não se ligam no futsal. Correu a notícia, e esses senhores, senhoras que eu conversei, né, que estão curiosos para acompanhar o Marreco quando chegaram os atletas. Né? Deu uma sacudida legal, hein? A nível de Beltrão, Sudoeste, Paraná e Brasil exterior também, né, Cláudio Melo?
0: É, como eu falei hoje de manhã lá no JB, são jogadores que de grande nome, né, que vão definir. Agora basta saber se eles vão fazer na quadra. Nós temos um exemplo bem próximo nosso aqui, a Celso Pinzinho.
1: Tem um quarteto novo aí, então, né?
0: Grandes jogadores, mas não resolveram, né? Até agora não encaixou. Esperamos que venham para resolver.
1: Né? A prova disso que eles estão oferecendo, né? atletas para algumas equipes.
0: Estão querendo se desfazer dos jogadores.
1: Estão querendo se desfazer.
0: Agora não, né? Opa.
1: Olha ali o Vicente sem bola. Marreco tá pendurado em faltas, vai dominando bola, a equipe do Praia Clube com o Luquinhas, vem dominando pelo lado direito da quadra, ele faz um rabisco, limpou, lançou lá no Baso, lançou na entrada da área, onde está colocado ali o Pedro, aliás, o Rudy, camisa 88,
0: pediu
1: a defesa
0: tempo.
1: Do Marreco manda a bola para fora.
0: Pediu tempo. Agora vai pedir tempo, o treinador da equipe do Marreco vai ter que aceitar algumas coisas, né? Claro, já está ali pronto para entrar o Pulguinha, né? Vai entrar o Pulguinha, que é um jogador rápido, um jogador de velocidade, né? Vamos ver como se comporta após essa pedida de tempo. 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
1: 19:56, tempo técnico, tá parado o jogo, aqui é na Win, 23 anos com você, restaurante Padaria Sabores, amanhã domingo, pratos quentes, saladas, sobremesas, carnes grelhadas na chapa, carnes de panela, marmitas, a partir das 11h, atende de domingo a domingo, anexo também tem a Padaria Sabores, Avenida General Osório, em frente ao Baratão, na Cango. Cláudio, a posse de bola é maior do Praia Clube. Marreco está recuado atrás. Assim encaixar um contra-ataque, podem empatar o jogo. E teve já chances, né?
0: Dentro da dinâmica do jogo, o Marreco ABF está correto. Não está errado. Só falta encaixar numa velocidade, uma bola. Agora vai entrar o Pulguinha. Vai ficar aí na quarta o Juninho, enfim. Dá certo, agora tem que encaixar. Só não pode errar no momento, né? Como errou ali a equipe do Marreco. Tinha errado duas vezes ali o Dudu. Infelizmente para nós, para o Marreco ABF, não tomamos o gol, mas agora tomamos o gol.
1: Não pode tomar gol de bola parada. Não, mais dá. Uma vez tomou gol de bola parada.
0: Você viu que o...
1: Tomou contra o Jaraguá de bola parada.
0: O Moarama, né?
1: É.
0: Eu lembro que o Veloso reclamou muito contra o Moarama aqui, né? Em Novo
1: também.
0: Dão. Falou, olha, não podemos, já, nós estamos errando.
1: E hoje
0: tomando gol de bola parada. E o Veloso tem razão. Com toda a razão, né?
1: 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Lateral para a equipe do Marreco cobrar, faltando 6:32 para terminar o primeiro tempo. 1-0 vai vencendo a equipe do Praia Clube. Goleiro Veloso lançou bola no lado direito para dominar bola ali. O Juninho empurrou a bola no Amadeu, mandou pro gol, pra fora do gol. Apenas reposição de bola para a equipe do Praia Clube. 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Mais um lateral agora para a equipe do Praia Clube. Clube fazer a cobrança lá pelo lado esquerdo da quadra. 1-0, vai vencendo a equipe do Praia Clube. Murilo vai para fazer a cobrança do lateral, jogando contra a equipe do Marré, quando ele foi revelado ano passado. Domina a bola, Murilo toca a bola no Claudinho, devolve a bola atrás no goleiro Wolverine. Wolverine vem dominando, faz o passe no Claudinho. Claudinho dominou pelo lado esquerdo, na quadra de ataque, volta, vem pelo meio do corredor, toca a bola atrás no Iacovino. Iacovino e lançou lá no Claudinho, vai adiantar a marcação, a equipe do Marreco, vem ali o Pulguinha, vem o Luiz, o Juninho, toca a bola no Juninho, vai pra fora, a bola e a lateral pra equipe do Praia Clube cobrar, lateral cobrado, vem dominando a bola a equipe do Praia Clube lá pelo lado esquerdo pra dominar o Rudy Manso, lançou a bola na área, afasta a defesa do Marreco, escapou Vicente pelo lado esquerdo, vem Iacovino, vem Vicente, a bola bate no Vicente e vai pra fora, lateral, é hora, pra equipe do Praia cobrar.
0: É hora de tomar essa bola, né, Tamara? A equipe do Marreco, ABF, pra fazer o gol com ele. Eles estão vindo tudo pra cima, né? Até trazendo o goleiro Wolverine como goleiro linha. Se tomar uma bola dessa, o Marreco encaixa. Mas tem que tomar. Se tomar uma bola, com certeza o Marreco empata o jogo. Ainda no primeiro tempo.
1: Wolverine com o golinho, lançou lá na quadra de ataque, cortou o Dudu pro Marreco, ele vem dominando pelo lado direito e foi pro chão, a falta tá marcada. Falta do Iacovino em cima do Dudu
0: e amarelo.
1: É pra amarelo, Melo.
0: É pra amarelo. Se não der amarelo, porque não quer. Ele empurrou, impediu o Dudu de ir para o contra-ataque, né, obstruiu o jogador e caiu na quadra ali, mas a arbitragem vai deixar barato. Mas é cartão amarelo, sim senhor, para o jogador Iacovino da equipe do Praia Clube. Primeiro tempo tem 5 e 12 ainda para ser jogados. 1 Praia Clube, 0 Marreco ABF, num bom jogo. 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
1: Falta para a equipe do Marreco
0: cobrar. Entrou Vitão, hein? Entrou Vitão aqui do lado esquerdo.
1: E entrou o Gaúcho também. Falta cobrada, o chute do Dudu, desviou, foi para fora, escanteio. É pelo lado direito da quadra, o escanteio para a equipe do Marreco fazer a cobrança. Demora a bola para voltar. O árbitro marcou lateral, não marcou escanteio não. Juninho vai para cobrança. Vai cobrar. Cobrou atrás. A bola está colocada ali o Léo Negrini. Ele toca a bola mais atrás no Juninho. Juninho no Léo Negrini. Está apertado o Léo Negrini. Toca a bola no goleiro Veloso. Faz o passe no Léo Negrini. Fundo quadra, lado direito. Dominou. Para lá, para cá. Juninho. Onde está colocado o Léo Negrini. Empurra a bola no Gaúcho. Gaúcho mais atrás no Léo Negrini. A quadra defensiva. Está a bola do Marreco para dominar o Dudu. Chuta em cima do adversário. 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Marcou mais uma do Praia.
0: E é para amarelo de novo, agora deu amarelo, não pode, o Dudu foi derrubado de novo em sequência, duas faltas. E ele ia em direção ao gol, né? Agora a árbitra que corre aqui em frente às cabines marcou a falta, e o Dudu ficou caído, sentindo ali o menino, e deu cartão amarelo pro Baso, né, da equipe do Praia Clube. Bom jogo do Marreco ABF nesse primeiro tempo, embora esteja perdendo de 1-0. 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Está sendo atendido ali o menino Dudu.
1: Não ele vai se... bem o Corinthians, né? Tomou o segundo, faltando 3:40, 2 Atlântico, 0 Corinthians. Liga Nacional.
0: Por isso está muito abaixo daquilo esperado, né? Pela tradição, pela camisa que tem, né?
1: Falta para a equipe do Marreco. Quem recebeu o amarelo na equipe
0: do... Baso.
1: O Baso.
0: É. Não é Baso, não é teu parente, mas é o Baso.
1: Estava no Cascavel.
0: Isso mesmo. Com 2 E.
1: É o Renan Baso.
0: Isso.
1: Três homens na barreira da equipe do Praia. É de longe, muito longe. Mas pode pintar uma jogada ensaiada aí.
0: Dá pra colocar agora, tá, nesse finalzinho, colocar o Veloso, né? Um pouquinho mais pra frente.
1: Mais pra frente,
0: né? Buscar essa jogada.
1: Amadeu vai pra cobrança da falta. Vai autorizar. Muito enrolada a árbitra, né? Muito detalhista.
0: É, cheio de detalhezinho.
1: 34 minutos corridos. Restam 4:28 para terminar o primeiro tempo. Vai autorizar o árbitro, vai para a cobrança da bola, o Amadeu. Que demora, que de novo, deixa o jogo andar, árbitra.
0: Irrita muito.
1: Irrita. Amadeu, fundo, quadra, Gaúcho para fora do gol. Jogada ensaiada, o Gaúcho pegou.
0: Isolou.
1: Isolou e a bola foi longe, meu alô.
0: É, isolou. Jogada bem ensaiada, mas acabou... O Gaúcho não tendo sorte ali, ou competência para mandar essa bola pro gol. A bola foi legal, mas acabou não fazendo o que deveria fazer o Gaúcho. Vem o Marreco agora.
1: Amadeu dominou, lançou a bola, onde está colocado ali o Pulguinha no Amadeu, mandou pro gol fraquinho, pega o goleiro Wolverine, lançou a bola na quadra de ataque, vai chegando o Rafinha, vem Amadeu na cobertura e toca a bola para fora. 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Porque o assunto parado. Agora, Melo, é só Copa do Mundo também, né?
0: É. Jogo parado agora. O técnico da equipe do Praia pediu o tempo dele. 1-0 Praia, nesse finalzinho de primeiro tempo, em Uberlândia, Liga Nacional, frente à equipe do Marreco, ABF. 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
1: Tempo técnico, tá parado o jogo. O alemão, técnico do Praia, pediu tempo técnico. 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Vai recomeçar o jogo. Lá vai Rafinha, vai cobrar escanteio para a equipe do Praia Clube pelo lado direito, escanteio cobrado, o chute do Iacovino pega o goleiro Veloso, sai jogando, atrás no Dudu, Dudu vem dominando, empurra a bola mais atrás no Léo Negrini, tá apertado, toca a bola em cima do adversário, deu sorte que a bola foi para fora, reposição de bola, sai jogando o goleiro Veloso, vem dominando a bola a equipe do Marreco com o Dudu, Dudu no Pulguinha, empurrou a bola onde está colocado ali o Léo Negrini, vai tabelar, tabelou lá no lado direito da quadra com o Dudu, Dudu lançou no lado esquerdo no Pulguinha, todo atrás, a equipe do Praia Clube, vai tocando bola a equipe do Marreco, vai dominando o Dudu, acha espaço, toca a bola, no camisa 7 Dudu, empurrou lá atrás, onde está colocado o Juninho, lançamento, fundo quadra, lado direito, Léo Negrini, limpou, Pulguinha, não dá pra bater, tocou no Léo Negrini, mais atrás, no Juninho, né? O Marreco precisa bater no gol, né? Vai chegando o Léo Negrini, vai chegando pelo lado esquerdo, foi com bola e tudo pra fora. Apenas um chute só no gol do Wolverine é muito pouco, né, Melo?
0: É, como a gente sempre comenta, né? É, cria jogadas ofensivas sucessivamente, mas não consegue... Converter em gol, chutar em gols, né? Tem que chutar em gol. Não adianta você chegar ali na frente da área e você não chutar para o gol. Wolverine fez uma defesa até agora, né? Um goleiro da equipe do Praia. 1-0 para a equipe do Praia, frente à equipe do Marreco ABF. Faltando 2:45 para acabar o primeiro tempo. 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
1: 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Vai dominando bola a equipe do Praia Clube. Claudinho lançou no lado direito. Entrou no jogo agora o 11 Gui Santos. E chutou a bola. Bateu na defesa do Marreco. Lateral para a equipe do Praia Clube fazer a cobrança. Faz um bom jogo o Marreco, apesar de 1-0.
0: Faz, né?
1: Praia
0: faz.
1: Clube, Claudio Melo.
0: Faz um bom jogo. Não tenha dúvida nenhuma, houve o gol da equipe do Praia, do Claudinho e Calcanhade, né? Porque houve um descuido, foi um gol de falta, como a gente já falou, e repetimos, né? houve já vários momentos de tomar gol de faltas contra o próprio último jogo aqui contra o Moarama, né? Então tem que acertar esse detalhe. Mas o Marreco faz um bom jogo. Quem sabe numa bola ainda tem quanto? 2:20 para ser jogado. Não encaixa o empate. 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Lá vem Marreco de novo.
1: Domina a bola, Vicente, recua a bola no goleiro Veloso. Veloso na direita, no Vitão.
0: Oi, Itamar, diga. Nós estamos na hora de, sei lá, a gente tem que ser ousado, né? Olha o gol.
1: Vai chegar o Vitão, pegou o goleiro Wolverine na melhor chance do jogo do Marreco, meu.
0: Será que não tá na hora de fazer os caras jogar? Joga o Veloso um pouco pra frente, né? Os caras não tá, não é tudo aquilo também, esse praia.
1: Hoje era o jogo do Gustavinho, né? Que faz um X1 e tem um passe perfeito.
0: Mas se o Veloso subir um pouquinho, olha, agora vai subir. Eles não são tudo aquilo também, né? Tem que não esperar, só esperar. Vamos pra cima.
1: Chegou o Marreco, Juninho atrás, onde está colocado o Amadeu. Faltando 1:33, é golinha na equipe do Marreco. Bola no Vitão, girou pra bater, bateu em cima do Claudinho. Lateral pra equipe do Marreco cobrar. É pelo lado esquerdo.
0: Até porque
1: Vicente
0: você
1: vai
0: tem,
1: pra cobrança.
0: Até porque você vai colocar o Veloso, você tem a posse de bola, né? Você fica com a posse de bola.
1: 1:20 para terminar o primeiro tempo, 1-0 para a equipe do Praia, gol de falta, domina a bola Amadeu, fundo quadra, muito alta a bola, não pegou ali o Reginato, a bola foi para fora.
0: O Amadeu na hora de tocar a bola escorregou, né? Escorregou o pé esquerdo, ele não pegou bem na bola, mas a intenção dele foi boa. 1-0 Praia, grande jogo, falta 1:09 para acabar o primeiro tempo, Liga Nacional em Uberlândia, Vila Nova Madeiras. 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
1: Vitão, dominou, segurou, tá apertado. E a bola foi para fora, lateral, mas houve uma falta, né?
0: É falta.
1: Falta, terceira falta cometida pela equipe do Praia. E o Marreco se segurou nas faltas também.
0: Ainda bem que soube ser inteligente, né? Os jogadores dentro da quadra, porque tá pendurado, está com 5 faltas. A equipe do Marreco, ABF, faltava aqui 8 minutos ainda. Né?
1: Claudio. Então, 41 minutos corridos do primeiro tempo é muita enrolação, né?
0: Mas é naquela média, né? 35. É que, observando bem, né? Aquela senhora lá, o senhorita, não sei. Ela segurou muito o jogo, ela tem muito detalhista, né? E aí mata o tempo também, né?
1: Lateral para a equipe do Marreco, quadra de ataque. Reginato cobrou, lançou a bola na área.
0: Não valeu nada.
1: Mas a árbitra, ela não pode dar um atleta que vai cobrar o lateral impedir que ele cobre o lateral.
0: Acabei de falar, muito detalhista e tá ali, não deixou o menino cobrar a falta. O lateral, tira o lateral lá direito, quadra de ataque em favor da equipe
1: ela
0: do Marreco.
1: Ela vai aonde o atleta vai cobrar o lateral, ela impediu, Claudio.
0: Não dá, tá errado, totalmente errado.
1: Domina a bola a equipe do Marreco, lateral cobrado, Amadeu vai terminar o primeiro tempo, 40 segundos, goleiro Veloso atravessa a linha divisória, estuda, o tempo vai passando, vai chegar Veloso, pode bater pro gol, prefere o passe fundo, quadra, Reginato, toca a bola no pé do adversário, chegou o Vitão, se atrapalhou, melhor para o camisa 7, Murilo, ex-Marreco, limpou, mandou de direita e ganha lateral. 21 segundos vai terminar o primeiro tempo. E a quadra tá molhada? Tá molhada a quadra.
0: Tá molhada a quadra. Estamos enxugando a quadra. Mas o Marreco pode, né? Ainda tem quase 21 segundos, né? Pode, quem sabe, fazer o gol de empate. Só que é aquilo que a gente falta. Tem que ser um pouquinho mais ousadio. Porque essa equipe do Praia não é tudo que a gente veio. Pelo menos, se o Veloso vir como goleiro linha... Quem sabe isso no segundo tempo possa acontecer. Vai terminar o primeiro tempo, né?
1: Veloso, bola na área, pegou, lançou na frente, domina a bola Reginato, mandou pro gol. No poste, foi pra fora. Essa chance foi boa.
0: Essa foi demais, hein?
1: E ganhei escanteio, porque escanteio. A bola bateu ainda na defesa da equipe do Praia Clube. Não deu reposição pro Praia. Vai terminar o primeiro tempo. Terminou o primeiro tempo.
0: Vai levar ali em banha-maria, termina o primeiro tempo, mas um grande jogo do Marreco ABF. na minha opinião, não merecia ter tomado gol. Tomou um gol de falta. É repetitivo falar, né? Mas é o que está acontecendo com essa situação de gol de falta. Já já vou voltar para fazer um panorama geral desse primeiro tempo. Bom jogo do Marreco ABF, embora perdendo de 1-0 para a equipe do Praia Clube.

Liga Nacional Futsal, né, intervalo de jogo, vai vencendo a equipe do Praia Clube. Nós tivemos, né, a vitória, aliás, o empate, né, pela sétima rodada,

0: do Corinthians pela Liga Nacional Futsal. O Cláudio já vem aí para fazer uma avaliação desse primeiro tempo. 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Vamos lá, Cláudio Melo, fazer uma avaliação aí desse primeiro tempo de 1 a 0 Praia Clube, um gol de falta, né? Um gol que você não pode tomar gol de bola parada, né, Cláudio Melo? O chute dentro da área e o gol de calcanhar, inclusive, do Claudinho.
1: É, a gente já comentou aquilo, inclusive, no primeiro tempo, na transmissão, já até sendo repetitivo, se não me engano, é o terceiro gol que o Marreco toma aí, gols de faltas. Até houve esse gol aí contra o Marama, aqui no finalzinho do primeiro tempo, no Arrudão. Inclusive, o goleiro Veloso reclamou com propriedade, né? Ele falou, olha, esse detalhe nós temos que corrigir, não podemos tomar gol de falta, até pela situação, né? É uma falta, sim, mas é uma jogada de bola parada, claro, mas tem que cuidar, não pode você tomar um gol assim de falta como tem tomado nos últimos jogos. Mas enfim, isso é um detalhe para ser corrigido, minimizar erros, claro, é normal, né? Você minimizar erros, até porque está começando uma nova era aí na equipe do Marreco ABF. Fez um grande jogo, na minha opinião, respeitou muito até a equipe do Praia Clube, poderia ser um pouquinho mais ousado, até mesmo citei agora no finalzinho, quem sabe colocar o próprio goleiro Veloso como um jogador a mais, né? Ele tem essa qualidade de jogar com os pés. Do outro lado tem o Bomberini, o Jean Bomberini também tem qualidade com os pés, mas o Veloso, ele é muito letal, ele é muito equilibrado no momento que ele sai do gol, ele não erra praticamente passes, né? E tem feito gols, tem 4 gols na Liga Nacional. Tem feito gols, inclusive, nas 3 últimas partidas do Marreco ABF, ele fez um gol em cada partida. Então, é uma arma que a equipe tem. Agora tem que ver se o treinador tem coragem de colocar. De repente, ó, tô tomando 1-0, vamos tentar um empate aí com o Veloso, né? Claro que não vamos desprezar quem está jogando. Teve um lance ali do próprio Vitão, né? Que ele bateu de frente pro goleiro. Acabou chutando longe, né? O Vitão. Mas é uma jogada até característica, porque o Marreco está naquele estilo de jogo, aquele desenho tático, né? Qual que é o desenho do Marreco ABF? É jogar atrás, não permitir, né, que a equipe do Marama venha, do Praia venha para o jogo e fazer aquilo que tem que fazer. Não pode se descuidar. Teve descuidos, inclusive, do menino Dudu, né? 2 vezes dentro da área, tentou driblar, perdeu, para sorte dele não houve o gol. Então tem que aí corrigir também esse tipo de erros que acontece. E no final ali, claro que a equipe do Praia tem jogadores com qualidade. Tem jogadores que sabem jogar, tem jogadores com uma certa qualidade, já rodado, já citamos.

0: nomes de jogadores. E o Marreco tem muitos jogadores jovens. Tem jogadores aí jovens. A gente sempre cita que o experientes. Ou experientes. É Amadeu, né, o próprio Veloso. São jogadores aí bem rodados e que têm essa incumbência de orientar os mais novos, né? O Juninho agora que tá entrando em forma, ele não estava bem fisicamente, está voltando à sua velha forma, é um bom jogador. Gustavinho, inclusive, nem está jogando, né? O próprio Carioca. Então está reduzido também o número de atletas da equipe do Marreco ABF. Com isso, claro, prejudica o trabalho do treinador. Mas quando tem entrado, por exemplo, ali o jogador... O Léo Negrini até fez uma jogada final ali, bem no finalzinho. E na sequência, quase que o Marreco faz o gol. Mas é um jogo de detalhe, né? Sempre falamos isso. Não cansamos de repetir. Que são grandes jogos, com grandes equipes, né? Com jogadores tarimbados. É uma Liga Nacional mais... esse ano de 2026... Ela é mais competitiva, até porque tem descenso, né? São apenas 16 equipes. Então, por isso que a gente pensa naquilo que tem que fazer. Não deixar de pontuar. Eu acredito ainda que no segundo tempo o Marreco possa até empatar esse jogo e virar. Eu não vi muita coisa não na equipe do Praia. Velocidade não tem. Um jogo amarrado. Não é aquela equipe, está ganhando do 1-0, mas está na... Tinha 5, 6 chances de fazer no primeiro. Não, não tem muita velocidade. É aquele jogo feijão com arroz. Não vejo lá grande coisa na equipe do Praia Clube. Embora respeitando a equipe, né? Que era líder da Liga Nacional. Mas como sabendo que o Marreco venceu no Jaraguá 6-2, ganhou do Moarama na Série Ouro, eles estão naquela situação. Ah, vamos respeitar... Por isso que eu sempre falo, se o cara me pedir 6 no truque, eu peço 12. Então, eu já ia trucar eles e colocar no segundo tempo, não toda hora, porque é um risco, né? Mas mandar o Veloso subir quando tiver a oportunidade para ganhar a bola, fazer o tempo ficar mais tempo com a bola a equipe do Marreco ABF, porque o Veloso tem toda essa qualidade, além de ser o goleador na Liga Nacional, o goleiro da equipe do Marreco ABF. Então tem que fazer. Para ter posse de bola, eles têm 58, eles têm 42, tudo bem, não tem problema. É eles que estão jogando em casa, né? Agora precisa pressionar um pouquinho mais, né, na minha opinião. Se pressionar, eu acredito que o Marreco, não sei, eu sou muito otimista, né? Empatar, quem sabe até trazer 3 pontos no segundo tempo. Vai depender tudo que vai estar acontecendo nos vestiários.
1: Presta atenção!
0: Que isso?

0: É o hino do Paraná que subiu para a primeira divisão.
1: É.
0: Paraná Clube 2-1 hoje para cima do Araucária.
1: Já tinha vencido o primeiro,
0: na primeira divisão e vai para a decisão da segunda divisão. Amanhã tem Patriotas e Paranavaí. No primeiro jogo, Patriotas venceu em Paranavaí por 2-1.
1: É, mas o Paraná tinha vencido o primeiro jogo, 2-0, 2-0, né? É, voltando uma grande equipe, né, Tavares? É, reformulada, né? O treinador é o Tcheco, né? Até ouvi a entrevista dele. É, que volta, mas que não cai nunca mais, né? Porque o Paraná Clube é uma equipe de tradição. Lamentavelmente está na situação, né? E teve que disputar, tá? Perdeu, inclusive, né? Imóveis, bens, muitas trabalhistas, enfim. Houve muita coisa no Paraná Clube. Tomara que o Paraná Clube volte. Vamos esperar para o segundo tempo, né? Então, estamos no intervalo. A equipe do Paraná Clube vencendo por 1-0, gol do Claudinho. Repetindo aqui, um gol de falta, ele deu no calcanhar dele, desviou, o Veloso nada pode fazer, mas tem todo o segundo tempo pela frente. O que nos anima é que a equipe do Marreco ABF jogou bem o primeiro tempo.
0: É um novo sistema de jogo com o técnico Jonathan, né?
1: Mudou como jogar, né?
0: Mudou como jogar. É, e quando você, né, não tem solução, tu tem que fazer uma marcação baixa para atrair, para sair no contra-ataque, que é uma arma boa do Marreco.
1: É, e essa situação do Veloso é uma arma também, né? Então, vamos ver no momento certo para usar o Veloso.
0: As equipes estão voltando, o Marreco está voltando agora, né?
1: É aquele aquecimento do Vascaíno, né? O professor Batuta, né? Ele faz aquele aquecimento ali no, na volta, né? Do primeiro para o segundo tempo, né? Dá aquela mexida ali com os jogadores. É tradicional do competente preparador físico Batuta.
0: E não está frio em Minas, na região de Uberlândia.
1: Né? Aqui está meio a meio, está 22, 23, não sei como é que está a temperatura, porque não olhei. Mas também não está frio, né?
0: 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Como deve vir o Marreco para o segundo tempo, Cláudio? Alguma arma?
1: A arma está no Veloso. E, claro, com a questão de redução de jogadores, é difícil você, talvez, se jogar para cima, né? Até porque, primeiro tempo, o Marreco jogou naquela. Falei já nos comentários. Respeitou a equipe, jogou ali atrás, jogou bem, né? Não teve problema nenhum, a não ser aqueles dois lances do menino Dudu, que foi driblar ali, mas certeza ele não vai fazer mais isso. E o gol da falta, né? Então é muito bem jogado. Eu vi o Marreco bem à vontade, defensivamente. Agora precisa achar uma solução para jogar lá na frente, né? É, quem sabe com o Pulguinha, com o Pitão. Eu vi que o Juninho entrou bem, né? O Juninho tá voltando à velha forma dele. Ele não veio 100%, né? Mas é um jogador que vai ajudar muito, camisa 10 da equipe do Marreco. E momentos bons ali coloca o Veloso para jogar, para ter essa oportunidade de fazer gols, né? Porque é a situação do Veloso com uma qualidade que ele tem.
0: 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Você tem falado que o Praia Clube, Cláudio, não é tudo isso, né? Mas o Praia Clube tem algumas peças que estão fora, né?
1: É,
0: o Gouveia não foi relacionado, o Pietro não foi relacionado e também um famoso aí, o Cabriúva, não foi relacionado.
1: É, não é tudo isso, mas é o líder da competição, claro, respeitar. Eu tô falando, não é tudo isso, num primeiro tempo, contra o Marreco. Pode ser que também no segundo tempo jogue diferente, né? Mas não é, dava até para arriscar um pouquinho mais, mas enfim, é bom respeitar. Tomou o gol num detalhe. Então agora vai começar o segundo tempo, bola rolando.
0: É, e tem um detalhe interessante, né, Cláudio? Com os resultados de momento, o Marreco continua na 14ª posição com 3 pontos. É, o Minas e o São José, né? O São José jogou, somou um ponto, tem 2 pontos agora.
1: É, mesmo com o Aeteto.
0: O Minas tem jogo, né?
1: Mesmo com o Aeteto, começa o segundo tempo.
0: Começa o segundo tempo, a bola está rolando na Liga Nacional. Domina a bola a equipe do Marreco com Amadeu. Agora o Marreco ataca a meia direita. A equipe do Praia Clube é meia esquerda. Amadeu dominou. Toca a bola lá no Polguinha. Devolve a bola no Amadeu. Goleiro Veloso está aqui no lado direito. Vem dominando. Toca a bola atrás. Veloso no Amadeu. Amadeu chutou em cima do Murilo. E a bola voltou nele. Foi para fora. E o gol do Praia. Iacovino, numa falha do Amadeu, Melo.
1: Não pode, né? É, não deu um minuto, né? É, 46 segundos. É, saiu com o goleiro linha, com o Amadeu.
0: Não, 36 segundos,
1: é, 36 segundos, mas não dá, né? É, não dá pra perder essa bola ali. É, puta, aí vira pro lado avesso a moeda aí, né? Mas enfim, falhou de novo o Marreco. E o Iacovino não tinha nada a ver, acabou fazendo o segundo gol. Mas tem muito jogo, tá? Mas é começo aí de segundo tempo, 2-0 para a equipe do Praia, frente à equipe do Marreco, ABF. 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
0: É, e o Murilo, que não tem nada a ver, foi inteligente, né, Melo?
1: É, foi lá, tocou a bola, né? E o Iacovino acabou fazendo o gol.
0: É, o Marreco agora tem que atacar, né? Tem que ser usado também, né? É.
1: Agora tem que buscar, né?
0: Tem que buscar,
1: tem,
0: né?
1: Toda
0: 1-0 estava dentro.
1: Tem toda a possibilidade.
0: Da realidade para administrar, né? E agora tomando 2-0, faltando 19:46, 18:46. Tem muito jogo ainda.
1: É, aí, viu? Agora o Peloso assustou ali o Wolverine. Assustou, ganhou, tirou o lateral.
0: Domina a bola, Amadeu vem dominando, segurou, toca a bola no Veloso, na quadra de ataque, Veloso arrumou, não dá pra bater, fundo quadra, no... Não pegou, camisa 11, Reginato da equipe do Marreco. 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Lateral para a equipe do Marreco. Vai vencendo a equipe do Praia por 2-0. Sétima rodada da Liga. O próximo jogo do Marreco é dia 6 de junho no Arrudão contra o Atlântico. Bem dominando bola Amadeu, toca a bola no goleiro Veloso, atravessou a linha divisória, arrumou para bater, mandou pro gol, afasta lá dentro da área o Baso e a bola vai para fora. Lateral para o Marreco, lado direito. Foi cobrado pelo Reginato, lançou a bola no Amadeu, no lado direito vem Veloso, como golinha, é a principal jogada que o Marreco tem com o goleiro Veloso, segura a bola o goleiro Veloso, falou, vai, Polguinha veio buscar o jogo, veio Vitão dominou, trabalhou a bola com Veloso no Amadeu no Veloso dominou, pelo lado direito, fundo quadra, tocou no pé do adversário, melhor para a equipe do Praia, Murilo virou, lançou bola lá na frente, vem Amadeu, chegou também ali o Iacovino, acaba com a festa, a bola vai para fora, é lateral para a equipe do Marreco jogar, faltando 17:35, sai jogando a equipe do Marreco com Amadeu, toca a bola lá no lado esquerdo, esquerdo da quadra, Polguinha no Vitão. Vitão dominou, tem dois em cima dele, toca de calcanhar, a bola bate no Iacovino, vai para fora, lateral para a equipe do Marreco. 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Domina a bola a equipe do Praia Clube, vai roubar a bola, o Marreco roubou a bola com o Vitão, mas perdeu a bola. É melhor para a equipe do Praia Clube com Baso, Baso do Menu, empurrou no Murilo, chutou em cima do Amadeu, voltou a bola para batida do Andrezinho. A bola bate na defesa do Marreco, volta atrás para o goleiro Wolverine. Wolverine no Renan Baso, vem dominando, lançou lá na direita para ninguém a bola do Renan. 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Tá parado o jogo, tem jogador ali do Praia Clube que desabou, Cláudio Melo.
1: É, o Baso, na hora de tocar a bola para o companheiro, tocou errado, sentiu o tornozelo direito, ele caiu na quadra, está sendo atendido ali o jogador 23 da equipe do Praia Clube. Segundo tempo de jogo, 2 para a equipe do Praia, 0 Marreco ABF. 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
0: Agora, 1h30 entre primeiro tempo e intervalo é muito tempo, né?
1: É demais, né?
0: É demais, né?
1: Quase inédito.
0: Então, uma partida de futebol demora quanto tempo, Melo?
1: É, 90 minutos, 1h30, né?
0: Uma hora e meia, mas os acréscimos. Futsal tem jogo que chega a 2 horas.
1: É, muito complicado.
0: Vai dominando a bola a equipe do Marreco com o Dudu, dominou no Léo Negrini, vai mandar pro gol, pegou o goleiro Wolverine. Ali faltou um canhoto pra bater, meu. É,
1: aí tinha que ser o Reginato ali naquele lugar, né? Naquele local ali, né?
0: Domina a bola a equipe do Praia Clube com o Fabinho. Fabinho vem dominando. É grandão esse Fabinho, hein? Acho que é 1,93m. Domina a bola Andrezinho. Andrezinho dominou. Lançou lá no lado direito. Onde está colocado lá o Rudy. Devolve a bola. Atrás para dominar a bola a equipe do Praia Clube com o Andrezinho. Lançou lá no lado direito a bola. Onde está colocado o Fabinho. Todo atrás o time do Marreco. Vai trabalhando bola a equipe do Praia. O chute do Renan. Renan Baso, e a bola foi batida, voltou para a equipe do Praia Clube com o Andrezinho. Andrezinho domina. Isso que não é um futsal rápido, veloz, né, Cláudio Melo?
1: É lento, o Praia, né? Não imprime aquela velocidade, né? É um futebol, mais lento, cadenciado, na verdade, né? Mas é o estilo de jogo da equipe do Praia. Praia 2, Marreco ABF 0. Tem 15 e 20 ainda para ser jogados neste segundo tempo. 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
0: Está jogando fora hoje, joga pelo Paranaense próximo sábado. É contra a equipe do Campo Mourão às 17 horas da tarde. Que horário esquisito do Campo Mourão. Domingo de manhã 11 horas, 14 horas de domingo, 17 horas de sábado.
1: É muito esquisito o horário desse. Por que alternar tanto, né? Aqui a nossa tradição é 20, 20:30, 20:15. Aqui em Francisco Beltrão.
0: Mas o Marreco, Cláudio, tem mandado alguns jogos muito cedo, né? No Arrudão, né? 18:30, 19:30 é cedo, né?
1: Mas aí é questão da liga, mas no questão estadual, da liga.
0: Não, é padrão 20:15.
1: É, padrão é 20:15. Aí fica de bom tamanho para qualquer torcedor, né?
0: Veloso lançou bola na área, onde está colocado Matheus Gaúcho, subiu lá o Luquinhas da equipe do Praia Clube, de cabeça mandou a bola para fora, escanteio para a equipe do Marreco. Juninho vai para a cobrança. Juninho vai para a cobrança lá pelo lado direito da quadra. Vai Juninho, mandou bola para ninguém, deu um chutão, a bola subiu, foi para fora. 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E esse segundo tempo?
1: A Marreco se comporta bem, só não pode, como a gente falou, né, tomar gol como tomou ali naquela falha no comecinho do segundo tempo, né? Com o goleiro Linha, com o Veloso, e o Amadeu acabou falhando. Aí aconteceu o segundo gol da equipe do Praia Clube. É, mas está jogando bem, né? Está jogando mal. Só não pode errar. Os detalhes é que está matando a equipe do Marreco ABF nesse jogo. O gol do Iacobino fez o segundo gol. 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
0: É, mas o Marreco precisa dessas peças de qualidade, né, Léo? Se você tem aí uns dois, né?
1: É, hoje eu não vou comentar porque não estamos aqui, então o que tem é isso aqui. Essa equipe ganhou bem do Jaraguá.
0: Escapou, Vicente vem dominando, vai mandar pro gol, pra fora. Tinha
1: toca
0: o Gaúcho caindo pelo lado esquerdo, Cláudio Melo.
1: Ele
0: preferiu o chute.
1: É que ele preferiu bater dali, né?
0: E o Juninho no lado direito, o lado da área, e o Gaúcho no lado esquerdo.
1: A melhor opção, talvez, ou seria, né, natural, é o toque de bola pros companheiros. Mas ele bateu direto, Vitão, e a bola foi pra fora. 13:48 para ser jogado, segundo tempo, 2 para a equipe do Praia Clube, 0 Marreco ABF no Triângulo Mineiro, em Uberlândia. 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
0: São 20 horas mais 40 minutos, 13:36 para terminar o jogo. Liga Nacional, Praia Clube 2, Marreco 0, lateral cobrado, vem dominando o Dudu, segura a bola Dudu, vem o Veloso, recebeu pelo lado direito, faz o passe pelo meio, onde está colocado o Léo Negrini lançou lá no Gaúcho, roubou a bola a equipe do Praia Clube. Vem dominando o Andrezinho, atravessou a linha divisória, pelo lado direito do campo, fundo quadra, mandou pro gol, pegou o goleiro Veloso, escanteio, Cláudio.
1: Agora, se o Marreco fizer um gol agora, vê que está arriscando com o Veloso. Entra no jogo, está 2-0 apenas, e não é um placar definido, né? Ou definitivo. Ganhou escanteio, Praia lá pelo lado direito, 2 Praia Clube, segundo tempo, 0 para a equipe do Marreco, 13:15 para ser jogados no segundo tempo.
0: Bola no poste e o gol do Praia Clube. Gol, Fabinho, lateral cobrado, a bola no poste, houve o rebote e o Fabinho marca agora, Praia 3-0, jogada dentro da área. O que está faltando, Melo? Não tem um xerifão ali atrás?
1: Olha, é muito descuido, né, da equipe do Marreco ABF, né?
0: É muito descuido,
1: você,
0: né?
1: Vê que o primeiro tempo foi primoroso, né? O Claudinho fez o segundo gol dele, né? Claudinho 27. O segundo gol dele e o terceiro da equipe do Praia. Desandou, né, Itamar? O segundo tempo que a gente se animou pelo primeiro tempo, né? Que poderia até mesmo fazer um gol e depois, quem sabe, pensar numa virada. Mas toma agora o terceiro gol. Então, infelizmente, agora já pediu o tempo o treinador da equipe do Marreco ABF para tentar corrigir, né? 3 para a equipe do Praia Clube, 0 Marreco ABF, segundo tempo. 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
0: 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Antônio Silvio Barbieri, Trevo do Pinheirinho, ao lado do Super Dia. 469-9105-5302, 469-9105-5302, ou telefone, Claudio, 7 jogados, restam 13. Tem alguma outra opção de golinha além do Veloso no Marreco?
1: Eu não sei quem treinava ali, eu lembro que o Amadeu, né, fazia isso. Agora, claro, tem
0: talvez o Dudu.
1: Tem 7 minutos jogados. Desandou a maionese no segundo tempo, mas tem jogo, né? Tem 13 minutos, você pode recompor, né? Quem sabe fazer um gol aí logo e buscar até o empate, até a vitória. É que iniciou mal o segundo tempo, né? Não deu certo, tanto é que tomou um gol, 36 segundos no segundo tempo. Então, mas tem jogo. Marreco pode voltar para o jogo? Pode, por que não? É só dar mais uma caprichada agora ali. Nesses detalhes aí que o Marreco está sendo surpreendido, inclusive, pela equipe do Praia Clube na...
0: Você tem falado, Praia Clube não é tudo isso. Se você apertar, se tu tiver um pouco mais de qualidade para imprimir, tu vai sufocar o adversário, né? Que não é tudo isso.
1: Não,
0: né? É um time a ser batido. Ninguém venceu o Praia Clube ainda?
1: Não.
0: Ninguém venceu.
1: Ninguém venceu o Praia Clube.
0: Está invicto. O único invicto na liga é o Praia Clube.
1: É verdade. 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
0: Sai jogando o goleiro Veloso, lançou a bola no Pulguinha. Pulguinha mais atrás no Dudu, Dudu no Reginato. Houve a falta em cima do Pulguinha. 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Próximo jogo do Marreco, 17 horas, Paranaense. Próximo sábado em Campo Mourão. Próximo jogo pela Liga, dia 6 de junho contra o Atlântico, no ginásio Arrudão. Faltando 11:54. Lembrando, né, Cláudio, tivemos pela sétima rodada da Liga, Carlos Barbosa e Sorocaba, 3-3. Jaraguá e Pato, 2-2. Atlântico Erechim e Corinthians Atlético, 3-0. E o jogo do Cascavel contra o Joinville, uma nova data vai ser marcada. Não deu teto lá em Cascavel, né?
1: É, rodada, né? É, falamos desde o início do nosso jornal esportivo que o Marreco precisa daquela situação. Tá jogando fora, normal, tá tudo bem. É, pontuar. Agora, é, vermelho pro Dudu. Pra quem? Pro Lucas Reginato ali, né? Atingiu o jogador ali, perdeu a cabeça, menino.
0: Tá tomando 3-0, tem que ter calma, né?
1: Calma, segura.
0: Aí falta o quê? Experiência.
1: É jovem, né, Tamar? É um menino ainda, tem futuro imenso pela frente.
0: Não joga contra a equipe do Atlântico no Arrudão, hein?
1: É.
0: Não vai jogar porque tá expulso. Tá chegando aí os reforços, vão fazer a estreia. Na hora de você, né, entrar em quadra com qualidade que tá chegando, aí tu vai ficar fora, né, Cláudio?
1: É um menino.
0: Complicou, né, Mel? Mas, um a menos agora.
1: Um a menos. Tem que agora segurar, né? Então, expulsão ali do Reginato, camisa número 11.
0: Jogo e parado. A árbitra, mesmo com esse placar de 3-0 Praia, ela é detalhista, né?
1: É verdade. Não, ela não era muito detalhista. Né?
0: Claudinho cobrou a falta para a equipe do Praia no Iacovino. Iacovino no Claudinho. Todo atrás, o time do Marreco tem um a menos agora, né? 2 minutos... Sem tomar gol, ou se tomar gol, volta mais um.
1: Segurar agora. Agora é hora de segurar. Agora,
0: e tem muito tempo para jogar ainda,
1: tem
0: nada.
1: Tem muito jogo.
0: Nada tá definido, né?
1: 3-0 não é nada,
0: não. O Marreco não estava vencendo 3-0 o Cascavel? O Cascavel não virou o jogo?
1: É. E no futsal 3-0 não é nada, até pelo tempo que tem, né? Ainda para ser jogado, né? Mas, enfim, vai ter que segurar agora, porque tem um numericamente um jogador a menos, com a expulsão do menino Lucas Reginato. Faltando ainda 11 para ser jogado no segundo tempo, 3 para a equipe do Praia Clube, 0 para a equipe do Marreco ABF. 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
0: 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Vai cobrar o lateral Marreco, lateral cobrado pelo Léo Negrini, tocou a bola atrás no Dudu, vem o goleiro Veloso, sai da área, lançou bola na quadra de ataque, recupera a bola a equipe do Praia Clube, vai chegar lá na entrada da área, sai o goleiro Veloso com o pé, vai o Dudu e a arbitragem marca falta em cima do Andrezinho, outro, né, Cláudio, totalmente pirado no jogo é o Dudu. Vai com calma.
1: O cara tá na linha de fundo.
0: E era lance pra, no mínimo pra amarelo, né?
1: O rapaz tá na linha de fundo. O Dudu só seca. Não precisa dar o rapa ali. Agora caiu o Veloso, sentiu o nosso goleiro. Tá sentindo a perna ali. E com um jogador a menos, né, a situação fica complicada nesse momento para a equipe do Marreco ABF. 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
0: É lateral para a equipe, não é falta para a equipe do Praia. Lá pelo lado direito, mas como é grandalhão esse Fabinho, hein, Melo? É jogador de basquete, Cláudio, olha o tamanho dele.
1: Como diria meu avô, é um pinheiro, olha a bola.
0: Claudinho recebeu, falta cobrada, o chute no Léo Negrini, bola na entrada da área, Dudu chuta, a bola bateu no adversário, o árbitro Manda cobrar lateral a equipe do Praia. Tá parado o jogo, deu amarelo lá no banco do Marreco. Que arbitragem deu?
1: Acho que o...
0: Ah, tempo técnico.
1: O nosso fisiculturista.
0: 10:44 para terminar.
1: É, ali o Quintino ali levou amarelo. Fisiculturista. O pessoal tá reclamando, mas tudo bem. Tem que segurar agora pelo menos a parte psicológica, né? Tá 3-0, tem que não perder mais jogadores, porque tem um grupo já está reduzido, em questão de lesões, enfim. Tem que segurar um pouquinho ali a reclamação, né? 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
0: Tá parado o jogo. Tá parado o jogo, é tempo técnico solicitado pelo Jonathan ou pelo alemão treinador?
1: Praia Clube, treinador do Praia Clube.
0: 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A Copa está se aproximando, né, Nalu?
1: É, dia 11 de junho, abertura, né?
0: Tá aí, vai ter tempo suficiente para até pré-temporada do Brasil, por exemplo? Começa quando? Na semana que vem?
1: Quarta-feira se apresenta, né? Dia 27.
0: Mas é pouco tempo, né, meu irmão?
1: É, mas é a questão do calendário, né, Tamar? Que são uma Copa com 48 equipes, 3 países, né? Mas o calendário é apertado, né? Tanto na... Mas aqui na...
0: Vai dar o quê? 20 dias de pré-temporada? 25 dias?
1: Mais aqui no Sul, né, Tamar? Na Europa é mais tranquilo, né? Mas é pouco tempo de pré-temporada.
0: E o Praia ainda, Cláudio, não aproveitou com 1 a menos, né?
1: O Marreco tá segurando bem, né? Como
0: tá jogador, segurando, né? Bem com 1 a menos.
1: Tá fazendo o desenho tático perfeito, né?
0: Bola chutada pelo Claudinho, a defesa do Veloso. Escanteio cobrado. O grandalhão Fabinho não pegou. A bola foi para fora. Vai voltar, né, Cláudio Melo? O quinto elemento na equipe do Marreco.
1: É, porque agora tá segurando ali. Já volta o quinto elemento para equilibrar essa situação. Embora o Marreco seja tomando 3-0, né? Tem jogo ainda, tem 10:21 para ser jogados no segundo tempo.
0: Para quem tinha 9 atletas à disposição para o jogo, com a expulsão do Reginato, diminui.
1: Diminui. 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
0: Claudio, o Marreco não tem um poder de ataque, de chegar no gol do Wolverine, não imprime um perigo contra a equipe do Praia Clube.
1: Comentei hoje, inclusive, né, que o jogador que está chegando aí, e que vai ser muito útil nessa questão do acabamento, da fase final de fazer gols. Então, vai ter jogadores que vai estar chegando que vai resolver esse problema. A Eco tem muito poder ofensivo, mas não faz gol, não tem aquele jogador. Eu matei no peito aqui, vou definir. Nós não temos, né? Nós não temos um goleador nato, né?
0: Olha o gol do Praia Clube. Claudinho marca. Praia Clube 4. Invicto, não perdeu pra ninguém. Liderança absoluta do Praia Clube. Praia Clube 4, Marreco 0. Cláudio Melo.
1: 3 gols do Claudinho agora. Um golaço, né? Ele pegou bem na bola.
0: É a qualidade do Praia Clube, né, Claudio? Indiscutível.
1: Olha,
0: né?
1: Como ele pegou na bola, hein? Ele tirou do Veloso, estava encoberto ali pelo Dudu e bateu do lado esquerdo do Veloso. Faz o terceiro e o quarto da equipe do Praia, né? Agora, pouca coisa tem que fazer, né? Então, tem que buscar, quem sabe com goleiro linha, um gol, depois remar, né? Tem 9:46, nada é impossível, né? Nesse segundo tempo aí.
0: Praia Clube está indo a 19 pontos, invicto.
1: Aqui o cara mandou aqui, mas o Marreco jogou bem no primeiro tempo. Sim, no primeiro tempo jogou bem, só que no segundo tempo, 36 segundos, tomou um gol.
0: E o Marreco não sobe e não desce, continua
1: ali
0: em 14º com 3 pontos. A menos que o Minas Clube, Claudio Melo.
1: Tem um jogo a menos, né?
0: Passe o Marreco, né?
1: Mas pensar agora, Itamar, já no dia 6 aqui, vem o Atlântico.
0: O Minas vai jogar com o Santo André, né, Cláudio? Tem Santo André e Minas aí, né?
1: Mas pensar no jogo de dia 6, né? E agora,
0: sim, o jogo do dia 6 é um jogo de
1: seis pontos, né,
0: Cláudio? É, para não... Cláudio, uma vitória do Santo André, um empate do Santo André, o Marreco não vai ser ultrapassado. É. Só se o Minas ganhar o jogo, ele pode ultrapassar o Marreco, né?
1: É, eu até não gosto de fazer conta agora, claro, é contas, né, é prognóstico, porque tem confronto direto também, né? Então, ainda tem confronto direto e o objetivo maior agora, claro. É,
0: vai ter 8 jogos pela frente o Marreco na liga ainda, né?
1: O objetivo maior agora
0: Vai ter 24 pontos.
1: O objetivo maior agora é não cair, né? É, não tem outra alternativa, né? Então, tem jogos aí, tem confronto direto. Então, é escapar se você cair para uma Silver do ano que vem, que daí é difícil voltar.
0: 4-0, eu não gosto dessa arbitragem, fica amarrando o jogo, deixa o jogo andar. Fica segurando.
1: É muito...
0: O jogador vai cobrar o lateral, a árbitra vai lá.
1: É muito sistemático.
0: Não há necessidade, Cláudio. Cobra o lateral, o árbitro não precisa autorizar ao Cláudio Melo cobrar o lateral.
1: Ela é muito sistemática, né? Daí irrita o jogador, né? Ou os jogadores, né? É, eu não gosto também. Tipo de amarração, não gosto. O Marreco não acerta passe agora, né?
0: Depois do terceiro gol, não está se achando no jogo, né? É, tá 4-0 para a equipe do Praia Clube. Ia ser 4-0, Melo. Natural ou está além
1: do
0: imaginável?
1: Do primeiro tempo, o Marreco foi bem. No segundo tempo, já em 36 segundos, tomou o gol. Agora, olha aí.
0: Olha o Vicente na cara do gol, vai marcar, pega a Wolverine. É um grande goleiro, né, Melo?
1: Ah, fechou a porta ali, né? O Vicente bateu e ele fechou a porta. É, mas uma jogada ofensiva, né? Chegou, só faltou fazer o gol. E, claro, mérito também do goleiro. É, o segundo tempo não foi muito mal, né? Mas está sendo derrotado pelo segundo tempo. Primeiro tempo, não. Primeiro tempo, a equipe jogou muito. Tomou um gol, no detalhe, né? Fez uma grande partida. Agora, no segundo tempo,
0: caiu de produção, né?
1: Taticamente, não voltou como foi no primeiro tempo.
0: Domina a bola o goleiro Veloso, faz o passe atrás no Amadeu. Amadeu vem dominando, empurrou no lado direito no Veloso. Lá no lado direito,
1: até o Veloso.
0: Não entendeu o Vicente.
1: Até o Veloso errou e o Vicente não entendeu. Até isso acontece.
0: É, o Vicente saiu do grande círculo, foi pra frente, fica esperando a bola. É, Cláudio, alguns meninos aí precisam amadurecer, né?
1: É, ganha tempo.
0: Precisam ser lapidados. Infelizmente, Cláudio Melo, são jogadores de potencial, mas pro futuro, para resolver hoje, não, né?
1: É, pro futuro.
0: Pro futuro, né? Vem dominando a bola a equipe do Praia Clube, lá pelo lado direito, o chute lá do Fabinho Grandalhão, pegou o goleiro Veloso. 7h32 para terminar o jogo. 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Cláudio, o Praia Clube, se imprimir mais velocidade, pode ampliar os gols no jogo?
1: Eu não sei, porque o alemão já viu fraco da equipe do Marreco, a BEP, né? Ele viu que o Marreco tinha tomado o segundo gol, no terceiro, e nessa situação... Não sei se o alemão vai querer.
0: Cláudio, olha o que a árbitra faz. Ela pega a bola, vai lá e fala assim: o lateral tu tem que cobrar aqui.
1: Mas será que é o estilo da arbitragem mineira?
0: Sei lá, né, Cláudio? Eu acho que é, né?
1: Eu nunca vi.
0: A regra diz que não há necessidade
1: da árbitra. Nenhuma.
0: Entendeu? Autorizar a cobrança do lateral.
1: Claro que não é. É futsal, gente, não é? Não, eu não entendi essa. Essa regra deve ser do futsal mineiro, né? É muito errado isso aí, na minha opinião.
0: Agora Amadeu chutou e a bola passou perto. Cláudio, o Marreco pode imprimir alguma reação no jogo?
1: Não.
0: É possível?
1: Na minha opinião,
0: não. Sendo bem realista.
1: Não. Não, porque o 4-0 abateu muito a equipe e não se encontrou no desenho tático que fez no primeiro tempo. E até mesmo pela expulsão do Lucas Reginato. Olha, mais um.
0: Gol!
1: É pintar a goleada, hein?
0: Do Praia Clube, Fabinho marca o quinto. Marreco aplicou uma goleada no Jaraguá e tá tomando um pacote do Praia Clube, né, Melo? Ainda bem, né, Cláudio Melo? Que tá chegando reforços, né, Cláudio? Porque com este elenco não tem como sonhar para nada, né? Ainda bem que tá chegando reforços, né?
1: Eu falo e não
0: e,
1: sou...
0: E vou repetir, já falei lá atrás, tem jogadores que estão no jogo que não tem condições de jogar uma Liga Nacional. Infelizmente não tem.
1: E agora o Luquinhas faz o quinto gol, né? Mas é...
0: E não dá pra você...
1: Eu não sou muito...
0: Mas vencemos de goleado o Jaraguá, vencemos o Moarama, vencemos. Mas hoje a realidade está aqui, ó. Tá 5-0 pra equipe do Praia Clube. E sem fazer um esforço, ao um natural.
1: Como eu sempre falo, eu não sou pessimista, sou otimista. No trilho da coisa, no andar da carruagem, é pra não cair, primeira coisa. Depois...
0: No Paraná... O Paranaense está super bem.
1: Mas eu estou falando de Liga Nacional.
0: O Paranaense está muito bem. Agora na Liga Nacional,
1: O que
0: é a meta? Não cair para a Silver.
1: É a meta de jogar uma Liga Nacional, né?
0: Não cair está bom. Condições de classificar tem, está tudo em aberto ainda, né?
1: Vai depender do...
0: Se classifica um 8, né,
1: Carlos? E tem 24 pontos para jogar
0: ainda. Hoje o Marreco estaria disputando um play-off com o terceiro colocado da Silva, e para saber quem ficaria na ouro e quem ficaria na segunda divisão.
1: Mas tem comprando direto, tem essa situação de reforço chegando, tem tudo isso, né? Não dá para se desesperar. A realidade, eu concordo com você, em número de gênero e grau. Nossa realidade é isso aqui, ó. Né? Ganhamos do Jaraguá.
0: O Marreco tem 3 pontos, o oitavo colocado hoje é o Pato com 10 pontos, né? A diferença é de 7 pontos.
1: 7 pontos.
0: 7 pontos, né?
1: Por isso tem tudo em aberto, tudo está
0: tudo
1: em aberto.
0: Nada está definido.
1: Nada está definido, nada está. Está tudo errado. Não está tudo errado. Está remontando.
0: Mas também não está tudo certo. Né?
1: Também.
0: Se tivesse certo.
1: É duas coisas que eu falo.
0: Se tivesse alguma coisa certa, essa diretoria que assumiu não estaria no mercado
1: trazendo jogadores,
0: né, Cláudio?
1: É que eu sempre falo, não é que está tudo errado nem tudo certo, tá no meio termo, tem que acertar.
0: Quem saiu, saiu na hora certa, tem mais gente que vai sair? Infelizmente, a realidade é essa, tem que sair mais gente mesmo, né?
1: Tem que enxugar
0: a folha. Tem que enxugar, não cabe, né?